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7: 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São 2 horas. 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
2: 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São 3 horas. 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
3: 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São 4 horas. 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
3: 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São 5 horas. 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
2: 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São 6 horas. 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
4: 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São 7 horas. 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

0: 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A Câmara Municipal de Vidigueira, que promove esta segunda-feira pelas 17 horas uma reunião no âmbito do programa de voluntariado a decorrer no edifício da autarquia. Segundo avançou a Câmara de Vidigueira, a reunião pretende promover o primeiro contacto entre os voluntários inscritos e os serviços municipais, bem como enquadrar as áreas de intervenção e formas de participação nas iniciativas a desenvolver. A Câmara de Vidigueira recorda que continua a aceitar inscrições para o programa de voluntariado dirigido a maiores de 18 anos, que serão integrados nas ações promovidas pelo município, de acordo com a sua disponibilidade e área de interesse. Todos os interessados em integrar este programa poderão comparecer nesta reunião ou terão a oportunidade de se inscrever e obter mais informações sobre a iniciativa. Beja vai acolher a terceira edição da Cimeira Mundial de Enoturismo, organizada pela GWTO, Global Wine Tourism Organization, em parceria com a Entidade Regional de Turismo do Alentejo. Trata-se de um dos principais eventos internacionais dedicados ao enoturismo e à gastronomia. A Global Summit on Responsible Enoturism reúne especialistas internacionais em enoturismo, bem como produtores de vinho, operadores turísticos, entidades públicas, investidores e académicos do setor de vários países da Europa, América do Sul e do Norte, Ásia e Oceania. Segundo a Entidade Regional de Turismo, o evento foi captado para Beja e para o Baixo Alentejo no âmbito da candidatura do Baixo Alentejo à Cidade Europeia do Vinho e tem o apoio do Turismo de Portugal, integrando a programação da Capital Europeia do Vinho 2026, atribuída ao Baixo Alentejo. A Cimeira engloba um momento B2B com 20 operadores turísticos internacionais, designado Wine and Travel Week, Pop-up Beja 2026, visitas técnicas a adegas e concertos nas adegas para convidados e jornalistas e 3 dias de discussão e profundo conhecimento envolvendo os melhores especialistas do mundo. A Pousada de Beja acolhe o evento, que se estima que possa receber cerca de 300 pessoas. A sessão de abertura no dia 1 de junho vai contar com a presença do Presidente da Câmara Municipal de Beja e do Secretário de Estado do Turismo, Comércio e Serviços. A Câmara de Moura promove entre 18 e 24 de maio a 24ª edição da Semana do Património Histórico. Segundo a Câmara Municipal, trata-se de uma iniciativa que tem como objetivo valorizar e dinamizar os núcleos museológicos daquele concelho, bem como divulgar o património local junto da comunidade escolar e do público em geral. O Festival Terras Sem Sombra ruma a Mértola no próximo fim de semana. No dia 16 de maio, o destaque vai para a atividade de música com o concerto Pablo Casals e Juan Sebastian Bach, diversas afinidades eletivas, com a participação da violoncelista suíça Stelle Revaz. Durante a tarde, com a atividade do património, o tema Engenhos, Memórias, Paisagens, Os Moinhos de Mértola, o património molinológico vai estar em evidência nesta atividade. Na manhã de domingo, a atividade dedicada à salvaguarda da biodiversidade tem como tema a raça bovina mertolenga, uma perspectiva agroecológica, com o objetivo de conhecer e preservar um recurso genético adaptado ao território e um ativo económico com forte identidade na região. A Câmara Municipal de Odmira vai dar continuidade à realização das semanas abertas nas freguesias. Promover uma gestão autárquica mais participada e o contacto com a população e dinâmicas locais é o objetivo da iniciativa, segundo a Câmara Municipal, que arranca esta segunda-feira com visita às freguesias de Luziandesgar, Santa Clara Velha, Saboia, na zona interior do sul do concelho. A iniciativa inclui visitas a empresas, instituições locais, escolas e equipamentos culturais e desportivos, reuniões sectoriais nas áreas de educação, turismo e associativismo, bem como a realização de uma reunião de Câmara descentralizada no dia 14. No âmbito da Semana Aberta, será possível também agendar atendimentos com o Executivo Municipal no dia 13 de maio, na moagem de Saboia. A semana tem início com a realização de uma reunião entre o Executivo Municipal e os presidentes das juntas de freguesia, com visitas e terminando com um encontro com os presidentes das 14 freguesias. O programa será também acompanhado pela Presidente da Assembleia Municipal de Odmira, Rita Balbino Costa, e pelos dirigentes dos serviços municipais. Final desta edição informativa, com a previsão do estado do tempo para hoje. De acordo com o Instituto Português do Mar e da Atmosfera, vamos ter períodos de céu muito nublado, com períodos de chuva a aguaceiros, por vezes fortes e podendo ser acompanhados de trovoadas, vento fraco moderado, pequena subida da temperatura mínima no Algarve. máximas que poderão atingir os 21 graus em Beja e Évora, 17 em Porto Alegre, 18 em Sines.
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São 8 horas. 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

0: 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A Câmara Municipal de Vidigueira, que promove esta segunda-feira pelas 17 horas uma reunião no âmbito do programa de voluntariado a decorrer no edifício da autarquia. Segundo avançou a Câmara de Vidigueira, a reunião pretende promover o primeiro contacto entre os voluntários inscritos e os serviços municipais, bem como enquadrar as áreas de intervenção e formas de participação nas iniciativas a desenvolver. A Câmara de Vidigueira recorda que continua a aceitar inscrições para o programa de voluntariado dirigido a maiores de 18 anos, que serão integrados nas ações promovidas pelo município, de acordo com a sua disponibilidade e área de interesse. Todos os interessados em integrar este programa poderão comparecer nesta reunião, terão a oportunidade de se inscrever e obter mais informações sobre a iniciativa. Beja vai acolher a terceira edição da Cimeira Mundial de Enoturismo, organizada pela GWTO, Global Wine Tourism Organization, em parceria com a Entidade Regional de Turismo do Alentejo. Trata-se de um dos principais eventos internacionais dedicados ao enoturismo e à gastronomia. A Global Summit on Responsible Enoturism reúne especialistas internacionais em enoturismo, bem como produtores de vinho, operadores turísticos, entidades públicas, investidores e académicos do setor de vários países da Europa, América do Sul e do Norte, Ásia e Oceania. Segundo a Entidade Regional de Turismo, o evento foi captado para Beja e para o Baixo Alentejo no âmbito da candidatura do Baixo Alentejo à Cidade Europeia do Vinho e tem o apoio do Turismo de Portugal, integrando a programação da Capital Europeia do Vinho 2026, atribuída ao Baixo Alentejo. A Cimeira engloba um momento B2B, com 20 operadores turísticos internacionais, designado Wine and Travel Week, Pop-up Beja 2026, visitas técnicas a adegas e concertos nas adegas para convidados e jornalistas, e 3 dias de discussão e profundo conhecimento envolvendo os melhores especialistas do mundo. A Pousada de Beja acolhe o evento, que se estima que possa receber cerca de 300 pessoas. A sessão de abertura no dia 1 de junho vai contar com a presença do Presidente da Câmara Municipal de Beja e do Secretário de Estado do Turismo, Comércio e Serviços. A Câmara de Moura promove entre 18 e 24 de maio a 24ª edição da Semana do Património Histórico. Segundo a Câmara Municipal, trata-se de uma iniciativa que tem como objetivo valorizar e dinamizar os núcleos museológicos daquele concelho, bem como divulgar o património local junto da comunidade escolar e do público em geral. O Festival Terras Sem Sombra ruma a Mértola no próximo fim de semana, no dia 16 de maio. O destaque vai para a atividade de música, com o concerto Pablo Casals e Juan Sebastian Bach, diversas afinidades eletivas, com a participação da violoncelista suíça Stelle Revaz. Durante a tarde, com a atividade do património, o tema Engenhos, Memórias, Paisagens, Os Moinhos de Mértola, o património molinológico vai estar em evidência nesta atividade. Na manhã de domingo, a atividade dedicada à salvaguarda da biodiversidade tem como tema a raça bovina mertolenga, uma perspectiva agroecológica, com o objetivo de conhecer e preservar um recurso genético adaptado ao território e um ativo económico com forte identidade na região. A Câmara Municipal de Odmira vai dar continuidade à realização das semanas abertas nas freguesias. Promover uma gestão autárquica mais participada e o contacto com a população e dinâmicas locais é o objetivo da iniciativa, segundo a Câmara Municipal, que arranca esta segunda-feira com visita às freguesias de Luziandesgar, Santa Clara Velha, Saboia, na zona interior do sul do concelho. A iniciativa inclui visitas a empresas, instituições locais, escolas e equipamentos culturais e desportivos, reuniões sectoriais nas áreas de educação, turismo e associativismo, bem como a realização de uma reunião de Câmara descentralizada no dia 14. No âmbito da Semana Aberta, será possível também agendar atendimentos com o Executivo Municipal no dia 13 de maio, na moagem de Saboia. A semana tem início com a realização de uma reunião entre o Executivo Municipal e os presidentes das juntas de freguesia, com visitas e terminando com um encontro com os presidentes das 14 freguesias. O programa será também acompanhado pela Presidente da Assembleia Municipal de Odmira, Rita Balbino Costa, e pelos dirigentes dos serviços municipais. Final desta edição informativa, com a previsão do estado do tempo para hoje. De acordo com o Instituto Português do Mar e da Atmosfera, vamos ter períodos de céu muito nublado, com períodos de chuva aguaceiros, por vezes fortes e podendo ser acompanhados de trovoadas, vento fraco moderado, pequena subida da temperatura mínima no Algarve. máximas que poderão atingir os 21 graus em Beja e Évora, 17 em Porto Alegre, 18 em Sines.
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Uma vez chegou um aqui à venda, chegou aqui uns dias. 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Os pardais vêm e dizem, ai que medo! E abalam desalvorados para casa, a ladeira abaixo. 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Não sei quantas meses depois chega-me lá. Oh, Zia, que é, homem? Está pior agora, até está pior o quê? O remédio na risuta. Está na risuta por quem? É pior. 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

Inês, fechada a venda. Cheguei a casa, quem é que descobre a porta? A minha filha namorando com os dois de posse um do outro. Diga, então, eu com a calça pendurada à meia joelha e com a bandeira desfraudada. E disse, então, é dia de juramento de bandeira. 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Ah, pai, pai, pai, o que levas três chapadas nas ventas, volta as ventas para o lado do cu, a tua, o quê? Agora, ah, eu que vá lá, apanhei a dormir, a minha filha, vou ao quarto dela, vaso, bacio, trago as garrafinhas daquela casta preciosa, dou-lhe a reprovar no outro dia. Prova lá este vinho antes da gente ter a conversa. Assim que o aprovou, está a engomitar. E eu disse, então, não gosta? Essa pinga veio do garrafanito que querias abrir ontem à noite.

Então a minha mulher tem que mandar almoço a beja, vinha cá o padrinho almoçar. Compra lá uns bifes que o homem trata-te bem, temos que o receber como deve ser. O almoço montou-se na minha bicicleta, uma pasteleira roda 28 com aquele assento que até dá assadura nos entrefolhos da caixa de música. No oi do cu, quer dizer? O moço a balde alvorado, a primeira curva que era para provar, não, foi lá à direita, cravou-se de uma alveira. Dá em chorar, descorçoado. Estava ao lado um pastor com um rebanho de cabras e um bode. Oh, homem, não chores, montas-te aqui no bode, a balas de alvorado, homem. Quando estiveres a chegar ao atalho, repuxas a chifradura que ele trava. Oh, o bode não conhecia a montada, não conhecia o cavaleiro, a bala desalvorada, qual tal, qual carapuça, já tinha passado, beija, o moço a repuxava, o bode na travada. Com medo de perder os bifes para o padrinho, começa a palpar o bode, joga-lhe a mão cá abaixo à geografia recatada, onde se situam as miudezas. O bode começa, diz o meio filho, olha, a buzina já encontrei, os travões é que não há meio.

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0: A Taberna Liberdade a dar início ao programa de hoje dentro do tempo. Votos de um bom dia para todos. Bom dia, seja bem-vindo ao programa de hoje dentro do tempo. Dentro do tempo vamos ficar durante estas duas horas aqui na Rádio Vidigueira. Votos de um bom dia para todos e não esquecer que esta primeira hora conta com o exclusivo da Intermarché, o Intermarché de Cuba e Portela, até às 11, dentro do tempo.
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2: Agora sim vamos ficar com os títulos dos jornais diários com Marco Abundância. Marco, bom dia.
3: Bom dia, Maria José Mota. Bom dia a todo o auditório que nos segue nesta manhã de segunda-feira. Vamos conhecer os temas em destaque na imprensa nacional. Desde logo na capa do Público, pacote fiscal para a habitação não sai do papel e rendas voltam a disparar. Sistema prisional, sobrelotação subiu para os 106% em maio. Destaque também, série especial, a geração nepalesa que não vem para a agricultura. Na capa do Jornal de Notícias, municípios investem milhões em sistemas de videovigilância. Fátima, lotação esgotada nos hotéis e milhares em peregrinação. No Correio da Manhã, assassina do gelo, herda 25 imóveis de pais e avós. Matou o noivo na véspera do casamento. Destaque para o surto de ontavírus, os passageiros retirados do cruzeiro, gabinetes do governo empregam 984 pessoas. Quanto aos destaques no diário de notícias, AIMA conclui esta semana solução de reagrupamento para bebés, antavírus, alarme social prova que países ainda não estão preparados para casos de saúde pública. Quanto aos económicos, na edição desta segunda-feira do Jornal Económico, seis bancos acumulam lucros de 1,3 mil milhões. Sines, a capital económica do Sul, é um dos grandes destaques. Novo Código dos Contratos Públicos permite ultrapassar os excessos da regulação. Quanto aos desportivos, em capa na edição de hoje do jornal A Bola, glória aos campeões, Sporting vence Champions de futsal e o Porto de hóquei em patins, são os dois destaques. O Sporting venceu por 2-0 os espanhóis do Palma, o Futebol Clube do Porto venceu o Barcelona por 3-1. No Benfica, é José Mourinho em grande destaque. Só depois do Estoril falarei com quem achar. Hoje há Benfica Braga e há também mais jogos para a decisão final. Na reta final do campeonato há também o Rio Ave Sporting e ainda mais jogos, todos às 20h15. No Sporting, Zalazar e Pedro Lima estão a chegar. Champions pode influenciar o mercado, diz Rui Borges. Quanto ao Record, na edição desta segunda-feira, em capa Reis da Europa, Leões e Dragões conquistam títulos continentais. Vitória para o futsal no Sporting, para o hóquei em patins no Futebol Clube do Porto. Mourinho mete gelo no Real. Hoje há Benfica Braga, Zalazar para fechar depressa no Sporting. Hoje há Rio Ave Sporting. O destaque também para a derrota do Futebol Clube do Porto ontem por 3-1 frente ao Aves, campeão de ressaca. Foi a segunda derrota dos Dragões no campeonato. Gênio português é o destaque no jogo. Estica de ouro para o Futebol Clube do Porto. No hóquei em patins, vence por 3-1 o Barcelona, campeão europeu de hóquei em patins. Tri com sabor a vingança. Sporting vence os espanhóis do Palma por 2-0 e é campeão europeu de futsal. também destaque para o Aves SAD 3, Porto 1, Mundo ao Contrário, uma semana após ser campeão, o Futebol Clube do Porto tem a segunda derrota. Não vou ter contacto até ao último jogo, José Mourinho em destaque também na antevisão ao jogo de hoje com o Braga. Zalazar já não escapa ao Sporting, hoje frente ao Rio Ave às 20h15, jogo importante para decidir também as contas do segundo lugar. São os destaques nesta segunda-feira.
2: Muito bem, continuamos dentro do tempo. Vamos continuar com esta primeira hora. 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

Acabamos de escutar o Zazinhaga com o tema Quimera. Seguimos com esta música, No Meu Tempo de Escola, da Blaia. Votos de um bom dia para todos. Uma ótima segunda-feira, hoje dia 11 de maio.

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Acabamos de escutar a voz de Kátia Guerreiro com o tema Asas. Vamos deixar-lhe aqui algumas iniciativas para estes dias. O Festival do Peixe do Rio em Mértola vai decorrer de 23 a 24 de maio, regressa ao Pumarão. Celebração de identidade ribeirinha de Mértola desta... destacando-se os sabores tradicionais associados ao Guadiana e à pesca fluvial. Durante estes dois dias, pode encontrar uma oferta gastronómica diversificada assente no peixe do rio, confeccionado de acordo com receitas locais. Espaços de convívio, animação, produtos e tradições da região, um ambiente único junto ao rio. Festival do Peixe do Rio regressa ao Pumarão, em Mértola, nos dias 23 e 24 de maio.

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Acabamos de escutar a voz de Diogo Pissarra e Pedro Abrunhosa com O Amor de Ferro. Seguimos com mais algumas informações por tele.

0: Está a receber a exposição Artes Visuais de Daniela Hakis até 31 de maio, no Auditório Municipal de Portela, uma organização do município de Portela. Esta exposição, que pode ser visitada, de artes visuais até 31 de maio.
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3: Agora sim, vamos ficar com a informação das 10. Marco, bom dia.
4: Bom dia, foi aprovado o projeto de redução do PS que recomenda o aumento dos apoios às raças autóctones. A Câmara de Vidigueira promove a reunião do programa de voluntariado. Peja vai acolher Cimeiro Mundial do Anoturismo. Quarta edição do Serpa Summit esta segunda e terça-feira no Musibéria. Festas da Vidigueira estão em contagem crescente. Festival Terras Sem Sombra arruma a Mértola. Odmira continua semanas abertas nas freguesias. São temas para desenvolver ao meio-dia.
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Acabamos de escutar a voz de Camané com esta Guerra das Rosas. A exposição de escultura do artista João Duarte, que vai estar patente ao público até hoje, dia 11 de maio. A mostra decorre no Fórum Cultural de Almodóvar, uma mostra que pode ser visitada até hoje.

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Vamos ficar com a voz de Bandidos do Cante, com o tema Nada Mais. As festas em honra de Nossa Senhora das Relíquias estão aí a partir do dia 13 até 17 de maio. Vamos destacar daqui a pouco o programa dia por dia. Por isso, já sabes, esteja atento. Até já. Música.

25 minutos passam neste momento das 10 horas. Vidigueira vai receber as festas em honra de Nossa Senhora das Relíquias. Dia 13, quarta-feira, temos a classe de balé. Vem para o baile e festa Pimba a animar a noite. A primeira noite das festas em honra de Nossa Senhora das Relíquias. No dia 14 de maio é quinta-feira de Ascensão. Quinta-feira, a partir das 18 horas, temos a procissão em honra de Nossa Senhora das Relíquias, a procissão que irá sair da Igreja de São Francisco para a Igreja da Misericórdia. Depois, à noite, nas festas profanas, temos a atuação de Sofia Pires e David Antunes. É com Sofia Pires que vamos ficar já de seguida. Sofia Pires, que nos vai deixar esta música que você já tanto conhece. Vamos ficar com este tema e até bem perto das 11 horas da manhã vamos ficar com a música em português e votos de um bom dia para todos.

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1: Vamos passar ao programa para 14 de maio. Lembrar que às 18 horas vai decorrer a procissão em honra de Nossa Senhora das Relíquias, na festa religiosa, que vai sair às 18 horas na Igreja de São Francisco, para a Igreja da Misericórdia. Depois temos, à noite, na festa profana, temos a atuação de Sofia Pires, foi o tema que acabamos de escutar, e vamos participar e assistir também ao concerto de David Antunes. No dia 15 de maio, temos classe de dança criativa, Ojo Gincanos, festa com Tiago Miguel. No dia 16 de maio, classe de sevilhanas, atuação de José Santos e suas bailarinas. A festa Viagem no Tempo. E no dia 17 de maio, domingo, temos às 18 horas a procissão em honra de Nossa Senhora das Relíquias, da Igreja da Misericórdia para a Igreja de São Francisco.

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0: Chegamos ao final desta edição de hoje, dentro do tempo. Estou de volta mais logo a partir das 15 em mais uma edição do programa A Sua Música.
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0: Boa tarde, seja bem-vindo a este bloco informativo do meio-dia. Vamos atualizar a jornada informativa nesta segunda-feira, 11 de maio. A GNR identificou quatro homens que estiveram envolvidos numa rixa ontem em Baleizão. O PS viu aprovado um projeto de resolução que recomenda um aumento dos apoios às raças autóctones. A Câmara de Vidigueira promove a reunião do programa voluntariado. Beja vai acolher a Cimeira Mundial do Enoturismo. São alguns dos títulos para desenvolver já a seguir, neste bloco informativo.
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0: Boa tarde. GNR identificou 4 homens por ofensas à integridade física após uma rixa com armas brancas ocorrida ontem à noite em Baleizão, no concelho de Beja, e da qual resultaram 3 feridos. Fonte do Comando Territorial de Beja, da GNR, indicou à agência Lusa que a rixa, para a qual foi dado o alerta às autoridades por volta das 22 horas, ocorreu em Baleizão, no concelho alentejano. Contactado pela Lusa, fonte do Comando Subregional de Emergência e Proteção Civil do Baixo Alentejo, referiu que os desacatos provocaram 3 feridos, um deles em estado grave, que foram transportados para as urgências do Hospital de Beja. Segundo a fonte da GNR, os 3 feridos, todos homens, têm 32, 34 e 53 anos e, entretanto, já tiveram alta hospitalar. Além da identificação dos suspeitos, de acordo com a mesma fonte, a GNR apreendeu ainda um machado. As operações de socorro mobilizaram os bombeiros de Beja, o INEM e a GNR, com um total de 3 operacionais, apoiados por 5 veículos, incluindo uma viatura médica de emergência e reanimação. O PS viu aprovado na Assembleia da República um projeto de resolução que recomenda o aumento dos apoios às raças autóctones. Em comunicado, o grupo parlamentar do PS congratula-se com a aprovação em plenário da Assembleia da República do projeto de resolução que havia apresentado para o aumento dos apoios às fileiras das raças autóctones. Com os votos contra da AD, a recomendação do PS foi acolhida pela maioria dos deputados, que reconheceram a necessidade de garantir apoios financeiros estáveis e adequados, incentivos à comercialização dos produtos derivados, programas de formação técnica para os criadores, bem como campanhas de educação e valorização junto dos consumidores, segundo os socialistas. Segundo o grupo parlamentar do PS em comunicado, este projeto de resolução chama a atenção para a importância da produção associada a estas raças, que é amplamente reconhecida pela sua qualidade superior. A iniciativa do PS recomenda ao Governo que reforce os apoios financeiros aos criadores de raças autóctones, que crie condições para o aumento da certificação com denominação de origem protegida ou indicação geográfica protegida de produtos de raças autóctones nacionais e que apoie ações de promoção, certificação e comercialização com DOP ou IGP. O documento, segundo o Grupo Parlamentar Socialista, recomenda ainda a implementação do consumo dos produtos de raças autóctones nas cantinas do setor público, incluindo as escolas, e que o Governo invista em programas de conservação genética e de investigação científica em articulação com universidades, centros de investigação e associações de criadores. As explicações foram deixadas na Rádio Vidigueira pelo deputado socialista Pedro do Carmo, eleito pelo Distrito de Beja, que fala na relevância das raças autóctones na região.
1: Destacamos a importância e a relevância que as raças autóctones têm em todo o território. O equilíbrio do ecossistema, uma raça autóctone não é só uma raça de gado, é toda uma envolvência, é todo um ecossistema, é a fixação de pessoas do território, é a adaptação de raças ao território, às condições atmosféricas, a toda uma realidade. É depois a segunda parte, é a gastronomia, é o desfrutar. E por isso entendemos que na nossa condição na Assembleia da República devíamos também propor ao Governo, recomendar ao Governo que reforce essas situações. E por isso, quando estavam para ser discutidos na Assembleia da República projetos de lei de outros partidos, que, entre os quais queria consagrar o dia 11 de novembro, o dia de São Martinho, como o Dia Nacional das Raças Autóctones, entendemos que mais importante que consagrar esse dia 11 de novembro como o Dia das Raças Autóctones, coisa que acompanhámos também e votámos favoravelmente, naturalmente, mas é preciso mais, não é só discurso, não é só doutrina sobre a importância das raças autóctones, mas é preciso compensar os criadores, é preciso compensar o mundo rural desse serviço público que presta ao ambiente, à agricultura e à pecuária. As nossas regiões do interior, o interior despovoado, o interior com dificuldades, existe bons exemplos, existem situações que têm que ser exploradas, têm que ser apoiadas, têm que ser dignificadas ao ponto de ter uma relevância ainda maior, porque elas prestam efetivamente um serviço muito importante ao equilíbrio do ecossistema, aos territórios, à agricultura, ao ambiente, porque têm efetivamente esse dom de fazer mais pelo mundo rural.
0: Pedro do Carmo, deputado socialista eleito pelo distrito de Beja, e este projeto de resolução aprovado na Assembleia da República, onde recomenda o aumento dos apoios às raças autóctones. O município de Vidigueira promove esta tarde uma reunião no âmbito do programa de voluntariado a decorrer no edifício da autarquia. Segundo avançou a Câmara Municipal, a reunião pretende promover o primeiro contacto entre os voluntários inscritos e os serviços municipais, bem como enquadrar as áreas de intervenção e formas de participação nas iniciativas a desenvolver. A Câmara de Vidigueira recorda que continua a aceitar inscrições para o programa de voluntariado, dirigido a maiores de 18 anos, que serão integrados nas ações promovidas pelo município, de acordo com a sua disponibilidade e área de interesse. Todos os interessados em integrar este programa poderão comparecer na reunião, onde terão a oportunidade de se inscrever e obter mais informações sobre a iniciativa. Beja vai receber a terceira edição da Cimeira Mundial de Enoturismo, organizada pela Global Wine Tourism Organization, em parceria com a Entidade Regional de Turismo do Alentejo. Trata-se de um dos principais eventos internacionais dedicados ao enoturismo e à gastronomia. A Global Summit on Responsible Enoturism reúne especialistas internacionais em enoturismo, bem como produtores de vinho, operadores turísticos, entidades públicas, investidores e académicos do setor de vários países da Europa, América do Sul e do Norte, Ásia e Oceania. Segundo a Entidade Regional de Turismo, o evento foi captado para Beja e para o Baixo Alentejo no âmbito da candidatura do Baixo Alentejo à Cidade Europeia do Vinho e tem o apoio do Turismo de Portugal, integrando a programação da Capital Europeia do Vinho 2026. A Cimeira engloba um momento B2B com 20 operadores turísticos internacionais, designado Wine and Travel Week Pop-up Beja 2026, visitas técnicas a adegas e concertos nas adegas para convidados e jornalistas e 3 dias de discussão e profundo conhecimento envolvendo os melhores especialistas do mundo. A Pousada de Beja acolhe o evento, que estima receber cerca de 300 pessoas. A ação de abertura no dia 1 de junho vai contar com a presença do Presidente da Câmara Municipal de Beja e do Secretário de Estado do Turismo, Comércio e Serviços. As explicações são do Presidente da Entidade Regional do Turismo do Alentejo e do Batejo, José Santos, que vai promover muito a imagem da região.
2: Uma cimeira mundial, é a primeira vez que a mesma se realiza na Europa. É uma iniciativa em parceria da entidade de Enoturismo do Alentejo e do Ribatejo com a Global Wine Tourism Organization e vai trazer a Beja os melhores especialistas internacionais sobre enoturismo, sobre enoturismo urbano, sobre enoturismo e sustentabilidade, sobre monitorização do enoturismo. Vão ser 3 dias de muito conhecimento, de muita troca de informação. Vamos ter especialistas de mais de 12 países, de todos os continentes. A iniciativa tem, para além desta componente de conhecimento e de discussão, tem também um momento de negócio. Estamos a organizar também pela primeira vez um seminário de vendas, um workshop de vendas com operadores turísticos internacionais, a ser o Wine Travel Week, o Pop-Up Beja, que é uma iniciativa que gostaríamos depois de manter para os próximos anos. Vamos ter 20 operadores turísticos internacionais que vão contactar a nossa oferta turística, os nossos enoturismos, as nossas empresas de animação, os nossos hotéis. Todas estas iniciativas vão decorrer na Pousada de Beja, que vai ser o vénio da conferência, e depois a conferência tem também acoplado a outras ações, a alguns concertos apenas para convidados, visitas técnicas às adegas para conhecer aos nossos convidados internacionais todo o potencial deste produto na região. Enfim, é um evento que vai ajudar as nossas empresas a estruturar e a prepararem-se melhor para a internacionalização e para a venda dos seus produtos no mercado internacional, e obviamente é uma conferência que vai obviamente posicionar muito e promover muito a imagem do Alentejo e do Baixo Alentejo.
0: José Santos, o Presidente da Entidade Regional do Turismo do Alentejo e Ribatejo, e esta Cimeira Mundial do Enoturismo, que vai ter lugar em Beja. Tem lugar esta segunda e terça-feira a 4ª edição do Serpa Summit no Musibéria, em Serpa. Trata-se de um encontro internacional dedicado às tecnologias de comunicação, broadcast e média, este ano com o futuro da tecnologia de televisão como tema. O Serpa Summit pretende ser um ponto de encontro independente de referência para profissionais, empresas instituições e decisores ligados às áreas da tecnologia, média, broadcast, inovação, inteligência artificial e transformação digital. Estão em contagem decrescente as festas da Vidigueira em honra de Nossa Senhora das Relíquias. De 13 a 17 de maio, o Clube de Futebol Vasco da Gama de Vidigueira volta a promover as festas em honra da padroeira, com dias de tradição, música, convívio e muita animação. As festas arrancam pelas 18 horas do próximo dia 13 de maio, com a classe de balé da Escola de Dança Momento. Segue-se a festa do Pimba e a atuação dos Vem para o Baile e Funkin' Girls. No dia do município, destaque para a atuação de Sofia Pires e convidados, seguido de David Antunes e a Midnight Band, terminando a noite com o DJ Leo. Na sexta, dia 15, o destaque vai para a atuação da classe de dança criativa da Escola de Dança, seguido do grupo Orros Gitanos e de Tiago Miguel. No sábado, o destaque para uma garreada às 17, a atuação da classe de sevilhanas da Escola de Dança, o artista José Santos, a festa Viagem no Tempo, seguido do Throwback 90s and Thousands e DJ Dinga. No domingo, o destaque vai para a procissão em honra da padroeira a partir das 18 horas. O Festival de Terras Sem Sombra ruma a Mértola no próximo fim de semana. No sábado, dia 16, pelas 21h30, a Igreja Matriz de Nossa Senhora Entre as Vinhas recebe o espetáculo Pablo Casals e Johann Sebastian Bach, Diversas Afinidades Eletivas, pela violoncelista suíça Estelle Revaz. Durante a tarde de sábado, a partir das 15, a habitual atividade de património centra atenções no património molinológico, com o tema Engenhos, Memórias, Paisagens, Os Moinhos de Mértola. No domingo de manhã, a atividade dedicada à salvaguarda da biodiversidade, denominada a Raça Bovina Mertolenga, uma perspectiva agroecológica, visa conhecer e preservar um recurso genético adaptado ao território e um ativo económico da região. As explicações foram deixadas pelo diretor do Festival Terras Sem Sombra, José António Falcão.
3: Do ponto de vista do património cultural, nós vamos começar no sábado às 15 horas, ali bem perto da Achada de São Sebastião, portanto nas imediações da Vila de Mértola, por conhecer os moinhos e as anhas do Guadiana. Vai ser nosso guia o arquiteto Bruno Matos, doutorado em património arquitetónico, investigador da Faculdade de Arquitetura do Porto. À noite, às 21h30, teremos o concerto na Igreja Matriz de Mértola. Esse sítio também é absolutamente excepcional. Vem até nós Estelle Revaz, uma violoncelista de elite que nos chega da Suíça e que tem a particularidade de ser também a deputada do Parlamento Suíço, o chamado Conselho Nacional da Suíça. É, portanto, muito interessante ter uma artista que é também ela própria uma política, é uma deputada relevante do seu país. No domingo, vamos consagrar amanhã à vertente da biodiversidade, abordando muito concretamente o montado e a raça mertolenga. Esta raça, tão ligada ao Alentejo, é uma raça que se caracteriza pela sua bravura, que se caracteriza também pela sua rusticidade e que tem um papel importante na nossa paisagem, na nossa identidade e na nossa alimentação. Para esta ação, nós dispomos da possibilidade de ceder a uma herdade extraordinária que fica na freguesia de Corto do Pinto. É a herdade de Casa do Coelho, que fica, enfim, contigo a uma outra, Val do Preiro. São dois sítios, enfim, muito conhecidos e muito estimados do Conselho de Mértola. E nós vamos ter connosco o seu proprietário, que é o engenheiro técnico agrário José Santos Romana, mas também outros especialistas, como, por exemplo, Alice Nunes, que é uma ecóloga, uma bióloga especializada na área da ecologia e que conhece muito bem o montado. Connosco estarão ainda João Madeira, engenheiro agrónomo e empresário agrícola, e ainda Miguel Madeira, médico veterinário, que é o coordenador do Agrupamento de Defesa Sanitária de Beja.
0: José António Falcão, diretor do Festival Terras Sem Sombra, que no próximo fim de semana vai estar em Mértola. O Executivo Municipal de Odmira vai dar continuidade à realização das Semanas Abertas nas freguesias, promover uma gestão autárquica mais participada e o contacto com a população e dinâmicas locais é o objetivo da iniciativa, segundo a Câmara de Odmira, que arranca esta segunda-feira com a visita às freguesias de Luzianos Gar, Santa Clara Velha, Saboia, na zona interior sul daquele concelho. A iniciativa inclui visitas a empresas, instituições locais, escolas e equipamentos culturais e desportivos, reuniões sectoriais nas áreas de educação, turismo e associativismo, bem como a realização de uma reunião de Câmara descentralizada. No âmbito desta semana aberta, será também possível agendar atendimentos com o Executivo Municipal no dia 13 de maio. A semana inicia com a realização de uma reunião entre o Executivo Municipal e os presidentes das juntas de freguesia visitadas, terminando com um encontro com os presidentes das 14 freguesias daquele concelho. Final deste bloco informativo com a previsão do estado do tempo para hoje. Nesta segunda-feira, o Instituto Português do Mar e da Atmosfera prevê períodos de céu muito nublado, com aguaceiros que poderão ser acompanhados de trovoada e ser ocasionalmente sob a forma de granizo, mais intensos e frequentes no litoral a norte do Cabo Mondego até ao final da manhã e no interior norte e centro durante a tarde. Vento fraco a moderado, pequena subida da temperatura mínima, em especial no norte e centro, máximas que poderão chegar aos 21 graus em Beja e Évora, 17 em Porto Alegre, 18 em Sines.
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8: Simbal. Comunidade Intermunicipal do Baixo Alentejo.
9: A Comunidade Intermunicipal do Baixo Alentejo avançou com um projeto piloto de transporte público flexível, também conhecido como transporte a pedido. Em entrevista, o primeiro secretário da Simbal, Fernando Romba, explica como vai funcionar este novo modelo e que impacto poderá ter na região. Começamos por perguntar, afinal, o que é este novo serviço?
10: Ora, isto é um serviço de transporte flexível a pedido, que só é mobilizado caso haja reservas, e o objetivo é complementar a oferta de transporte rodoviário de passageiros que existe para preencher as lacunas que foram detectadas no território. Foi um trabalho efetuado com os municípios, com os nossos 13 municípios, no âmbito de uma revisão que fizemos do nosso PAMUS, que é o Plano de Ação da Mobilidade Urbana Sustentável, e criámos um capítulo propositadamente dedicado ao transporte flexível para identificar o conjunto de percursos que irão funcionar agora num período experimental de 6 meses, a título gratuito, para os utentes, para depois se afinar e se ajustar às dificuldades ou às realidades que existam no território.
9: Como é que vai funcionar na prática?
10: Na prática, portanto, há um número verde que as pessoas utilizam para fazer a sua reserva, portanto têm que fazer a reserva até ao meio-dia do dia útil anterior à reserva, e falo aqui em dia útil por uma razão, porque também vai haver este serviço ao sábado em algumas das linhas, e portanto as pessoas têm que fazer sempre a reserva até ao meio-dia, e só no caso de haver reservas é que o serviço é mobilizado através do conjunto de táxis que têm contrato assinado connosco, e a pessoa irá fazer o percurso, pode logo reservar a ida e a volta. Imaginemos alguém que tem uma consulta de especialidade um sábado de manhã aqui no Hospital de Beja, faz a sua reserva a partir, por exemplo, de Alvito ou da Vidigueira, e faz logo a reserva, portanto, na volta, e funciona no fundo como se fosse uma carreira. Portanto, a pessoa tem que apanhar o táxi no lugar devido, portanto, na paragem devida, e é também deixada na paragem, aqui em Beja, junto ao hospital, ou aqui junto à GAR, portanto, temos duas paragens também. O mesmo se passará depois na volta, que haverá um horário fixo para o regresso e a pessoa terá que estar nesse local para ser apanhada pelo taxista que irá fazer a viagem de regresso.
11: E quem é que pode utilizar este transporte?
10: Portanto, atualmente todas as pessoas de maiores de idade podem utilizar o transporte, portanto têm que fazer a reserva e aqui há esta salvaguarda de facto dos maiores, porque não é possível do ponto de vista legal que os menores possam utilizar de per si este serviço, a não ser que tenham uma autorização escrita dos seus encarregados de educação, e portanto qualquer pessoa que faça a reserva pode utilizar o serviço, que reforço que é gratuito neste período de 6 meses, e depois será sujeito a uma taxa que será sempre abaixo do valor do táxi, portanto será similar ao valor que tivesse do bilhete do transporte público em princípio.
11: Só para termos uma ideia, quais são as principais vantagens deste transporte?
10: As principais vantagens é haver aqui um complemento de uma oferta pública que não existia. Portanto, nós somos a NUT3, que tem a maior área geográfica do país e temos uma baixa densidade demográfica, portanto é completamente inviável termos uma rede de transporte público muito densa e muito preenchida, e nós, o que se passa aqui, passa-se também no interior todo o país, portanto temos uma oferta em período escolar e uma oferta totalmente distinta fora do período escolar. Isto porquê? Porque muitos dos nossos alunos utilizam a rede de transportes públicos para se deslocarem para as suas escolas. Portanto, a ideia deste serviço é complementarmos essa oferta que existe, principalmente fora do período escolar, e também em alguns locais em que não há acesso ao autocarro ou ao transporte público rodoviário de passageiros.
11: É um serviço novo e coloca-se esta questão, é um serviço complicado de usar?
10: Nós estamos tentando que seja o mais simples possível. Portanto, basta um telefonema com a identificação da pessoa, naturalmente com alguns dados que vão ser pedidos a primeira vez que a pessoa requisita o serviço. Nós mobilizamos naturalmente os nossos municípios, que são aqui os primeiros parceiros, mas também as juntas de freguesia, porque temos também a percepção que muitos dos potenciais utilizadores do serviço são pessoas de baixa escolaridade e de idade mais avançada, que às vezes têm mais dificuldade em perceber como é que isto se pode processar. Portanto, o que nós sugerimos é que as pessoas se desloquem à sua junta de freguesia ou à sua Câmara Municipal para aí vos poderem ajudar a fazer a marcação. Basta um simples telefonema para o número que vai ser difundido, e está a ser difundido já, é um número, uma linha verde, e depois aí serão dadas as informações necessárias.
11: Fernando Romba, primeiro secretário da Simbal, explicou este projeto inovador que pretende melhorar a mobilidade do Baixo Alentejo através de um serviço mais flexível, acessível e ajustado às necessidades da população.
8: Simbal, Comunidade Intermunicipal do Baixo Alentejo.
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Olá, boa tarde. Começa agora mais uma semana de Destinos Cruzados. Deixe-se ficar na nossa companhia, pois trazemos novidades e muita música. Por agora, deixo esta só para si. Fique bem, fique connosco na companhia da Rádio Vaticana.

A 11ª Beja Romana realiza-se de 29 de maio a 1 de junho. A edição deste ano do Festival Beja Romana acontece na Praça da República, como é hábito, sendo o último dia dedicado à comunidade e escolar. Sob a temática Pax Júlia, do vinho e do espetáculo, o certame pretende reviver durante 3 dias no centro histórico da cidade a grandeza e imponência de Pax Júlia, com um programa repleto de música, animação, cortejos, mercado, acepipes, museu vivo, visitas pedagógicas e muitas outras experiências. Música.

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1: O Museu de Mértola Cláudio Torres tem patente ao público a exposição O Sorriso do Acanto. É uma exposição de Sara Domingos. Uma mostra que pretende revelar significados, tensões e trocas, assim como convidar à reflexão sobre identidade, património e diálogo intercultural no Mediterrâneo. A exposição está patente ao público até 28 de junho.
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Santiago 2026, 38ª Feira Agropecuária do Cavalo, realiza-se de 28 a 31 de maio no Parque de Feiras e Exposições de Santiago do Cacém. Continuar a manter a dinâmica e os crescentes padrões de qualidade em todas as vertentes do evento são os principais objetivos da autarquia para a melhor feira de atividades económicas do litoral alentejano. No que concerne aos espetáculos musicais, na noite de 28 de maio sobe ao palco principal Carlão. Segue-se na noite seguinte, 29 de maio, a fadista Raquel Tavares. Na noite de 30 de maio é a vez dos Táxi e esta edição de 2026 da Santiago termina com a atuação de Kim Barreiros na noite de 31 de maio.

O tempo passa a correr e já estamos de saída da primeira hora de Destinos Cruzados. Voltamos já a seguir. Haverá mais música e mais notícias. Até já!

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Boa tarde. Até às 15 horas seguimos em Destinos Cruzados na Rádio Vidigueira, a rádio que toca. Toca música, toca emoções, toca pessoas, toca o coração do Alentejo.

A gala de abertura da Cidade Europeia do Vinho 2026 já tem data marcada. Vai acontecer no dia 7 de fevereiro, em Beja, dando início a um ano de celebrações em torno da cultura vitivinícola, da identidade territorial e da promoção turística do Baixo Alentejo. Moura já definiu três momentos para integrar a iniciativa, 27 de abril, com o encontro Vinhos na Água, seguido em junho pelo Concurso Nacional Embaixadoras Territórios Vinheteiros, dia 26, e pelo regresso do Moura Wine nos dias 27 e 28 de junho. A Cidade Europeia do Vinho 2026 será celebrada em 13 dos 14 municípios da Comunidade Intermunicipal do Baixo Alentejo, com a gala de encerramento prevista para janeiro de 2027 na Vidigueira, encerrando assim um ciclo de eventos que pretende afirmar o Baixo Alentejo como destino de excelência no enoturismo.

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Sob a temática Pax Júlia, do vinho e do espetáculo, o certame pretende reviver durante 3 dias no centro histórico da cidade a grandeza e imponência de Pax Júlia, com um programa repleto de música, animação, cortejos, mercado, acepipes, museu vivo, visitas pedagógicas e muitas outras experiências.

assim chegamos ao fim de mais uma emissão de Destinos Cruzados. Está na Rádio Vidigueira, a sua rádio de sempre. Onde estiver, estamos consigo em 90 FM ou em www.radiovidigueira.pt. Até amanhã.

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7: 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São 3 horas. 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

0: Boa tarde, seja bem-vindo a esta sessão informativa das 15 horas. Deixamos no ar os títulos que vão marcando a jornada informativa nesta segunda-feira, 11 de maio. A GNR identificou 4 homens após uma rixa em Baleizão ontem à noite. Aprovado um projeto de resolução do PS que recomenda o aumento dos apoios às raças autóctones. Câmara de Vidigueira promove hoje reunião do programa de voluntariado. Beja vai acolher Cimeira Mundial do Enoturismo. Quarta edição do Serpa Summit, esta segunda e terça-feira, no Musibéria. Festas da Vidigueira em contagem decrescente. Festival Terras Sem Sombra, ruma a Mértola. Odmira continua semanas abertas nas freguesias. São títulos para desenvolver no bloco informativo da 17.
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15 minutos passam neste momento das 15. Boa tarde, vamos dar início ao programa de hoje. A sua música hoje é segunda-feira, 11 de maio do ano de 2026. Eu, Maria José, vou ficar consigo até bem perto das 17 horas. Aguardamos a sua participação até às 17. 284-437-001.

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2: Vamos passar agora sim à participação. Muito boa tarde.
3: Olá, Maria Zé. Boa tarde.
2: Boa tarde. Estou a falar com a Manuela.
3: Manuela, sim, da Vidigueira.
2: Vidigueira, Manuela Martins da Vidigueira. Vamos à frase, sim. Manuela.
3: Nova técnica, azulejos e pavimentos em Rosal de La Frontera.
2: Uhum.
3: E a música é o Marante em Sons de Cristal.
2: Marante.
3: A dedicatória.
2: Sim.
3: É para ti, para mim, para o meu marido, Ana Donzelica, Isabel Pica, Ana Reis, Paula Pereira, Bia da Vera Cruz, Dona Mariana das Neves, Sr. Francisco Zapateiro, para a Joana e para o marido, para a Paula, não sei se já disse, para todos os ouvintes, amigos e participantes e para quem gostar de ouvir. Beijinho para ti e até amanhã, se for possível.
2: Obrigada. Um beijinho. Até amanhã,
3: beijo,
2: Manuela.
3: Até amanhã.
2: Obrigada.

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2: Passamos à próxima participação. Muito boa tarde.
3: Muito boa tarde. Fala João Rangel, dia do Pinto.
2: Boa tarde, Sr. João. Vamos dizer a frase?
3: Ora, nova técnica, grande variedade de azulejos e pavimentos, é Rosal da Fronteira.
2: E a música que vamos ouvir?
3: Ora, vamos ficar com o Alma Sul, o Pomarão.
2: E a dedicatória?
3: Dedicatória para a mulher, para filhos, netos, para todos os amigos, todos os ouvintes, todos os participantes, em especial para a Comissão de Festas da do Pinto, que este fim de semana temos a festa de honra de Nossa Senhora de Fátima. Para todos uma boa tarde, uma boa semana para todos e até amanhã, se Deus quiser.
2: Obrigada, boa tarde e até amanhã. Boa semana, Sr. João. Obrigada.

0: Como é lindo o Pumarão, acabamos de escutar esta música do Alma Sul. Passamos ao próximo pedido. Muito boa tarde.
1: Boa tarde, Maria José, Maria de Jesus, Rodagelos de Pinto.
0: Olá, Maria de Jesus. Boa tarde, boa semana. Vamos dizer a frase.
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0: E a música que vamos ouvir?
1: Brincando com o Fogo, de Rita Guerra e Beto.
0: A dedicatória.
1: Marido, família, todos os nossos amigos, todos os nossos familiares, todos os participantes e ouvintes.
0: Uhum.
1: E a não esquecer que este fim de semana, sexta, sábado e domingo, todos os caminhos vão dar ao Pinto. Temos as festas.
0: Uhum.
1: Em honra de padroeira, a Nossa Senhora do Rosário de Fátima. Para dedicar também a toda a equipa da rádio, aos bombeiros da Didigueira. E até amanhã, se Deus quiser, e uma boa semana.
0: Obrigada. E as nossas festas também vão decorrer durante este fim de semana. Tem início já quarta-feira, festas em honra de Nossa Senhora das Relíquias, aqui na Vidigueira. Tem bons motivos para visitar o nosso Alentejo, por todo o lado. Obrigada. Um beijinho. Boa tarde. Obrigada.

0: Vamos passar à próxima participação. Muito boa tarde.
1: Boa tarde, minha Marisa.
0: Olá, boa tarde, senhor Campanisso.
1: António José Ferreira Campanisso, natural sempre do dia, como é que é? Como isso tudo bom?
0: Cá estamos mais um dia. Vamos à frase,
1: mais
0: senhor
1: um
0: Campanisso. Vamos à frase.
1: Vamos. 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
0: E a música que vamos ouvir?
1: Do Camané.
0: Se ao menos houvesse um dia.
1: Se ao menos houvesse um dia. Sim.
0: E a dedicatória.
1: Para todo o pessoal que trabalha na Rádio Vidigueira, para todos os bombeiros da Vidigueira, para todos os bombeiros de todo o mundo, para todo o pessoal de Santos, Alcarima, de Lari, para os meus dois filhos, Francisco e José, para as minhas duas sobrinhas, Maria Luísa e Francisca, alguns de Periguarda. E fico gostando por aqui hoje.
0: Uhum. Obrigada, boa tarde e boa semana.
1: Igualmente.
0: Obrigada, boa tarde.

0: Passamos ao próximo pedido. Muito boa tarde.
1: Boa tarde, Dona Maria José, como está?
0: Olá, boa tarde, Dona
1: Joana. Joana Vera Cruz.
0: Cá estamos, sim. Dona Joana, para mais uma semaninha.
1: Mas, se Deus quiser.
0: É verdade, é verdade.
1: Esta semana tem um feriado, não é?
0: Esta semana mais curta, mais curta.
1: Hoje, quando é que é? Dia?
0: Quinta-feira da Ascensão. É quinta. É a nossa festa.
1: Vi antigamente sempre a procissão e tudo.
0: Temos a procissão da Igreja de São Francisco para a Igreja da Misericórdia na próxima quinta, às 18.
1: Doutora Henriqueta viva.
0: Diga, diga.
1: Doutora Henriqueta.
0: Sim, sim, o doutor Carlos, sim.
1: Hoje sim, Deus, é que andava.
0: Graças a Deus. Vamos dizer a frase.
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0: E a música que vamos ouvir?
1: Vamos ouvir o grupo A Voz Ativa, de Santana.
0: Voz Ativa de Santana, com lembranças e recordações. A dedicatória.
1: Para a minha amiga Maribarba, Maria Inácia, Ana e Paulo Flor, para a minha filha e para os meus netos, para o Lares Vilalba Vidigueira Portelo, todos os lares, para os bombeiros, Vidigueira e todos os bombeiros, para a Dona Maria Zé, para a Dona Maria Dás, para a Ana Dora e Boba, para os meus primos, para as minhas primas e para todos os ouvintes e participantes da Rádio Vidigueira, que é uma grande rádio.
0: Obrigada.
1: Gente.
0: Obrigada. Um beijinho. Tá, tá. Até amanhã.
1: Amanhã.
0: Até amanhã.

0: Passamos ao próximo pedido de hoje. Muito boa tarde.
1: Boa tarde, Maria José. Está boa.
0: Boa tarde, Dona Donzelica de Moura.
1: De Moura, sim.
0: Cá estamos, Dona Donzelica.
1: Cá estamos mais um diazinho, começando a semana.
0: Verdade, verdade.
1: É verdade, minha querida.
0: Vamos dizer a frase.
1: Nova técnica, grande variedade de azulejos e pavimentos em Rosal de La Fronteira.
0: E a música que vamos ouvir?
1: Pois gostava de ouvir os vizinhos com o pôr do sol.
0: E a dedicatória?
1: E a dedicatória especial para si, para o programa aí no estúdio, os colegas da rádio. À família com tudo bom, um beijinho à Dona Custódia Mota, ao nosso patrocinador, Manuela Martins, Sr. Álvaro, Margarida de Pias, Francisco Sapateiro, Sr. Zé Machado, para todos os participantes e ouvintes, Paula Pereira em Vila Nova da Baronia, um beijinho à Dona Vicência, beijinho à Bia da Vera Cruz, para todos os participantes e ouvintes, à minha família, para todos. Desejando uma boa semana e para vocês aí em Vendigueira uma boa festinha. Corra tudo bem, Nossa Senhora das Relíquias nos acompanha a todos.
0: Obrigada. Um beijinho.
1: Tudo bom para si, Maria Zé. Um beijinho até amanhã.
0: Até amanhã, obrigada. Obrigada.

0: Vamos passar ao próximo pedido. Muito boa tarde.
1: Boa tarde.
0: Boa tarde, diga-me o seu nome.
1: João Fialho.
0: Está a ligar-nos de...
1: Serpa.
0: João, vamos dizer a frase.
1: Não sei o que mais dá.
0: Então vamos lá. Nova técnica.
1: Nova técnica.
0: Grande variedade de pavimentos.
1: Grande variedade de pavimentos.
0: E azulejos.
1: E azulejos.
0: E Rosalda à Fronteira.
1: Rosalda à Fronteira.
0: Música que vamos ouvir.
1: É a nova música do Marinho, o Nininho Vaz Maia.
0: Nós não temos. Temos Nininho Vaz Maia, mas o tema Estou Chateado. Pode ser?
1: Pode ser.
0: Foi essa que escolheu. A dedicatória.
1: É para dedicar aqui aos chegantes aqui do Bairro São Francisco.
0: Sim.
1: E para o mestre do Marinho, que está em Moura.
0: Obrigada pela participação. Boa tarde, obrigada.

0: 5 minutos apenas para as 16, estamos no final desta edição de hoje, da primeira hora da edição de hoje da sua música. Vamos terminar esta primeira hora, às 16 o sinal horário e logo a seguir aguarda a sua participação. Boa tarde, até já.
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0: 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São 4 horas. 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
5: Passamos agora sim ao próximo, à próxima hora e ao próximo pedido. Vamos dar início à segunda hora de hoje da sua música. Hoje é segunda-feira, dia 11 de maio do ano de 2026. Vamos passar à próxima participação. Muito boa tarde.
6: Olá, Maria Zé, boa tarde. Cá estamos, outra semaninha.
5: Olá, boa tarde. Dona Joana Fragoso, Vidigueira. Dona Joana, vamos dizer a frase.
6: Vamos. Nova técnica, grande variedade de pavimento e azulejos em Rosado à Fronteira. A música é Moça Morena, Moda é Moda. Uhum. E a dedicatória para o meu marido, para os meus filhos, para os meus netos, para as minhas noras, para si, para a sua família, para os seus colegas da rádio, para as minhas cunhadas, para a Tininha, para a Lina, para a Lina, para a menina Maria de Ars, Virgínia, Marcelina, Joana Campanice, Catarina, pessoal Paulo Coelho, Maria Fadiga do 40, Maria Eugênia, Rosa Coelho, Emília, e para o Sr. Francisco Sapateiro de Valdebarque, esposa, Dona Paula, Dona Vasilica, para o Sr. Bruno e para todos os ouvintes e participantes, Maria Zé.
5: Obrigada.
6: Um beijo e até amanhã e um beijinho, tudo bom.
5: Obrigada.
6: Semana,
5: tudo bom para si. Um beijinho, obrigada.
6: Obrigado, um beijinho,
5: e boas festas, as festas, as nossas festas.
6: Igualmente também à Maria Zé.
5: Obrigada.
6: Bom.

0: Passamos ao próximo pedido. Muito boa tarde.
1: Boa tarde, Dona Maria José.
0: Boa tarde, senhora.
1: António Agravida do Pinto.
0: Senhor António do Pinto, vamos dizer a frase, senhor António.
1: Morar-se nova técnica, azulejo e papilhões derrubados à fronteira.
0: Muito bem, e a música que vamos ouvir?
1: Graciano Saga, Vendo Vagar Imigrante.
0: E a dedicatória?
1: É para todos os ouvintes e participantes que estejam a sintonizar a rádio.
0: Obrigada pela participação. Obrigada, boa tarde.
1: Obrigada, boa tarde.
0: Até amanhã.
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0: Acabamos de escutar Graciane Saga com o tema Vem Devagar Imigrante. Aguardamos a sua participação, está livre neste momento.
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0: Jorge.
1: Vamos passar à próxima participação. Muito boa tarde.
2: Muito boa tarde, Ana Luísa.
1: Olá,
2: aqui é Jorge da Alemanha.
1: Senhor Jorge, que está a ligar-nos da Alemanha. Cá estamos, mais um dia, Senhor Jorge.
2: Mais um dia, mais uma semana.
1: É verdade.
2: É assim, o tempo passa a fugir.
1: E a música que vai... Vamos primeiro à frase.
2: Pois, nova técnica, grande variedade de salamandras, recuperadores de calor, em Rosal da Fronteira.
1: A música que vamos ouvir é...
2: Aurora, uma sua escolha.
1: A dedicatória
2: é para toda a gente que esteja na escuta da Rádio Vidigueira.
1: Uhum.
2: Uma boa semana e até amanhã, se for possível.
1: Obrigado. Boa tarde, até amanhã. Obrigado, Sr. Jorge.

0: Acabamos de escutar Aljustrel, é Baixo Alentejo. Aguardamos a sua participação até às 17. Vamos lá ligar, o telefone está livre.
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0: Passamos à próxima participação. Muito boa tarde.
3: Boa tarde, Ana Maria.
0: Olá, boa tarde. Estou a falar com...
3: O Soares.
0: O senhor Soares, que está a ligar-nos de...
3: Daqui da Amendoeirinha.
0: Da Amendoeirinha. Moura. Vamos dizer a frase.
3: Frase Nova Técnica. Grande variedade de pavimentos e azulejos. É o Rosal de La Frontera.
0: E a música que vamos ouvir, qual é?
3: É o Tony Carreira para Lisboa.
0: E a dedicatória?
3: A dedicatória ao José Familiar. Para os meus três sócios, para os meus quatro netos, o Felipe, o Manuel, que precisamos de outra 7 litros, o Joaquim e para a Caetana. E já agora para a vozinha dela também, um beijinho para ela também.
0: Obrigada pela participação. Boa tarde.
3: Boa tarde.
0: Até amanhã, Sr. Soares. Obrigado.

0: Depois de Tony Carreira, Minha Lisboa, passamos ao próximo pedido. Muito boa tarde.
1: Boa tarde.
0: Olá, boa tarde. Estou a falar com...
1: Dona Maria.
0: Dona Maria, que está a ligar-nos de Vidigueira.
1: Vidigueira.
0: Vamos dizer a frase. Nova técnica.
1: Nova técnica.
0: Grande variedade de azulejos e pavimentos.
1: Em
0: Rosal de la Fronteira. E a música que vamos ouvir?
1: Estava a ouvir As Filhas Douradas, Uma à Tua Escolha.
0: A dedicatória.
1: Dedicatória para os meus netos, à minha vizinha Catarina, à minha vizinha Rosa, às minhas monas, à minha sobrinha, às minhas sobrinhas e para o Rádio da Vigueira, que está a ouvir.
0: Obrigada. Um beijinho para si, até amanhã. Obrigada, boa tarde.

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0: E agora sim, vamos passar ao próximo pedido. Muito boa tarde.
1: Olha, boa tarde, está boa.
0: Olá, boa tarde. Boa tarde, senhora.
1: Francisco, pois.
0: Senhor Francisco, sapateiro de Valde Vargo. Cá estamos. Senhor Francisco, vamos dizer a frase.
1: Faço nova técnica, grande variedade de pavimentos e azulejos. É usado lá à fronteira. Deve estar com frio e a pôr as salamandras.
0: E não, olha, e não deixa de estar frio, é verdade.
1: Está um bocadinho, está um bocadinho.
0: Ah, estas noites, estas tardes têm sido assim, um pouco frias.
1: Ah, mas é à noite aqui.
0: À noite já está deitadinho. Vamos dizer a música que vamos ouvir.
1: É o Ricardo Ribeiro com...
0: O Destino Marcado.
1: Hã?
0: Destino Marcado.
1: Ah, Destino Marcado.
0: A dedicatória.
1: Olhe, hoje é para toda a gente, para vocês aí na rádio, participantes e ouvintes. E pronto, é isto. E até amanhã.
0: Obrigada, boa tarde.
1: Quinta-feira não há, não é?
0: Quinta-feira não.
1: Mas aqui a festa.
0: Começa as festas de Vidigueira, em honra de Nossa Senhora das Relíquias.
1: Aí e aqui também.
0: E aí também? Valde Vargo também está em festa? Ótimo. Muitas festas por todo o Alentejo.
1: Começa quinta.
0: Mas quarta e quinta não vai haver discos. Quarta e quinta, está bem? Obrigado. Até amanhã.
1: Até amanhã.

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0: Vamos passar à próxima participação.
1: Boa tarde.
2: Boa tarde.
1: Olá, boa tarde. Diga-me o seu nome.
2: Olá, Henrique Limpo.
1: O Henrique Limpo, que está a ligar-nos de...
2: Moura.
1: Moura. Henrique, vamos dizer a frase?
2: Tem que dar uma linha, que isso é que vai me complicar.
1: Então vamos lá. Nova técnica.
2: Nova técnica.
1: Grande variedade de azulejos e pavimentos.
2: Grande variedade de azulejos e pavimentos.
1: Em Rosal de La Frontera.
2: Em Rosal de La Frontera.
1: E a música que vamos ouvir?
2: A música é Velho Monte Alentejano.
1: A dedicatória?
2: É para o meu amigo Alberto Pratas, que faz anos hoje, e para todos os ouvintes da Rádio Vidigueira.
1: Uhum. Obrigada pela participação. Obrigado. Henrique. Boa tarde.
2: Boa
1: Até
2: tarde.
1: À próxima. Obrigado.

0: Vamos passar à próxima participação e última de hoje. Muito boa tarde.
1: Boa tarde, Dona Maria José.
0: Olá, boa tarde, senhora João Algarvio.
1: Fala de Pedrão, e está aqui o frio.
0: Cá estamos, com um dia mais frio que frio, não é verdade, senhor João?
1: É verdade, é verdade.
0: Vamos dizer a frase?
1: Tranças nova técnica, grande variedade em azulejos e pavimentos, para usar lá a fronteira.
0: E a música que vamos ouvir?
1: Olha, escute. Gostava de ouvir uma cantiga, gosto muito desta música. Restaurante a Cascata, o Cabeças do Diabo.
0: Sim, Restaurante a Cascata. E a dedicatória?
1: Olha, é para todos os amigos.

0: adupim, para a família Pereira Valente, para todos aqueles que me conhecem na adupim, o amigo Francisco Sapateiro, o amigo Zé Machado, Dona Teresa Carampi, com o Luciano Horta na cabeça gorda, com as melhoras, com o João Gabriel, para todos os pastores, o amigo Agostinho Gageiro, para a Dona Bia da Vera Cruz, para o amigo Paulo Flori, para a família Pereira Vila Nova da Vermelha, Dona Paula e Dona Vicência e o restante família, para a Dona Mariana Machado na Alemanha e família, o amigo António Limpo, família, para a família Fiago, mas a gente são conhecidos por Chaldão na Suíça, por a família Freiras, olha, e para todos os outros amigos, uma boa tarde e até amanhã, se for possível.
1: Obrigada. Até amanhã, boa tarde e uma boa semana. Obrigado, Sr. João. Vamos terminar a edição de hoje da sua música com o tema dos cantadores do Cabeça do Diabo, o restaurante Cascata. Votos de uma ótima tarde e até amanhã.

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São 5 horas. 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

0: Boa tarde, GNR identificou 4 homens por ofensas à integridade física após uma rixa com armas brancas ocorrida ontem à noite em Baleizão, no concelho de Beja, e da qual resultaram 3 feridos. Fonte do Comando Territorial de Beja, da GNR, indicou à agência Lusa que a rixa, para a qual foi dado o alerta às autoridades por volta das 22 horas, ocorreu em Baleizão, no concelho alentejano. Contactado pela Lusa, fonte do Comando Subregional de Emergência e Proteção Civil de Baixo Alentejo, referiu que os desacatos provocaram 3 feridos, um deles em estado grave, que foram transportados para as urgências do Hospital de Beja. Segundo a fonte da GNR, os 3 feridos, todos homens, têm 32, 34 e 53 anos e, entretanto, já tiveram alta hospitalar. Além da identificação dos suspeitos, de acordo com a mesma fonte, a GNR apreendeu ainda um machado. As operações de socorro mobilizaram os bombeiros de Beja, o INEM e a GNR, com um total de 3 operacionais, apoiados por 5 veículos, incluindo uma viatura médica de emergência e reanimação. O PS viu aprovado na Assembleia da República um projeto de resolução que recomenda o aumento dos apoios às raças autóctones. Em comunicado, o grupo parlamentar do PS congratula-se com a aprovação em plenário da Assembleia da República do projeto de resolução que havia apresentado para o aumento dos apoios às fileiras das raças autóctones. Com os votos contra da AD, a recomendação do PS foi acolhida pela maioria dos deputados, que reconheceram a necessidade de garantir apoios financeiros estáveis e adequados, incentivos à comercialização dos produtos derivados, programas de formação técnica para os criadores, bem como campanhas de educação e valorização junto dos consumidores, segundo os socialistas. Segundo o grupo parlamentar do PS em comunicado, este projeto de resolução chama a atenção para a importância da produção associada a estas raças, que é amplamente reconhecida pela sua qualidade superior. A iniciativa do PS recomenda ao Governo que reforce os apoios financeiros aos criadores de raças autóctones, que crie condições para o aumento da certificação com denominação de origem protegida ou indicação geográfica protegida de produtos de raças autóctones nacionais e que apoie ações de promoção, certificação e comercialização com DOP ou IGP. O documento, segundo o Grupo Parlamentar Socialista, recomenda ainda a implementação do consumo dos produtos de raças autóctones nas cantinas do setor público, incluindo as escolas, e que o Governo invista em programas de conservação genética e de investigação científica em articulação com universidades, centros de investigação e associações de criadores. As explicações foram deixadas na Rádio Vidigueira pelo deputado socialista Pedro do Carmo, eleito pelo Distrito de Beja, que fala na relevância das raças autóctones na região.
1: Destacamos a importância e a relevância que as raças autóctones têm em todo o território. O equilíbrio do ecossistema, uma raça autóctone não é só uma raça de gado, é toda uma envolvência, é todo um ecossistema, é a fixação de pessoas do território, é a adaptação de raças ao território, às condições atmosféricas, a toda uma realidade. É depois a segunda parte, é a gastronomia, é o desfrutar. E por isso entendemos que na nossa condição na Assembleia da República devíamos também propor ao Governo, recomendar ao Governo que reforce essas situações. E por isso, quando estavam para ser discutidos na Assembleia da República projetos de outros partidos, que entre os quais queria consagrar o dia 11 de novembro, o dia de São Martinho, como o Dia Nacional das Raças Autóctones, entendemos que mais importante que consagrar esse dia 11 de novembro como o Dia das Raças Autóctones, coisa que acompanhámos também e votámos favoravelmente, naturalmente, mas é preciso mais, não é só discurso, não é só doutrina sobre a importância das raças autóctones, mas é preciso compensar os criadores, é preciso compensar o mundo rural desse serviço público que presta ao ambiente, à agricultura e à pecuária. As nossas regiões do interior, o interior despovoado, o interior com dificuldades, existe bons exemplos, existem situações que têm que ser exploradas, têm que ser apoiadas, têm que ser dignificadas ao ponto de ter uma relevância ainda maior, porque elas prestam efetivamente um serviço muito importante ao equilíbrio do ecossistema, aos territórios, à agricultura, ao ambiente, porque têm efetivamente esse dom de fazer mais para o mundo rural.
0: Pedro do Carmo, deputado socialista eleito pelo Distrito de Beja, e este projeto de resolução aprovado na Assembleia da República, onde recomenda o aumento dos apoios às raças autóctones. O município de Vidigueira promove esta tarde uma reunião no âmbito do programa de voluntariado a decorrer no edifício da autarquia. Segundo avançou a Câmara Municipal, a reunião pretende promover o primeiro contacto entre os voluntários inscritos e os serviços municipais, bem como enquadrar as áreas de intervenção e formas de participação nas iniciativas a desenvolver. A Câmara de Vidigueira recorda que continua a aceitar inscrições para o programa de voluntariado, dirigido a maiores de 18 anos, que serão integrados nas ações promovidas pelo município, de acordo com a sua disponibilidade e área de interesse. Todos os interessados em integrar este programa poderão comparecer na reunião, onde terão a oportunidade de se inscrever e obter mais informações sobre a iniciativa. Beja vai receber a terceira edição da Cimeira Mundial de Enoturismo, organizada pela Global Wine Tourism Organization, em parceria com a Entidade Regional de Turismo do Alentejo. Trata-se de um dos principais eventos internacionais dedicados ao enoturismo e à gastronomia. A Global Summit on Responsible Enoturism reúne especialistas internacionais em enoturismo, bem como produtores de vinho, operadores turísticos, entidades públicas, investidores e académicos do setor de vários países da Europa, América do Sul e do Norte, Ásia e Oceania. Segundo a Entidade Regional de Turismo, o evento foi captado para Beja e para o Baixo Alentejo no âmbito da candidatura do Baixo Alentejo à Cidade Europeia do Vinho e tem o apoio do Turismo de Portugal, integrando a programação da Capital Europeia do Vinho 2026. A Cimeira engloba um momento B2B com 20 operadores turísticos internacionais, designado Wine and Travel Week Pop-up Beja 2026, visitas técnicas a adegas e concertos nas adegas para convidados e jornalistas e 3 dias de discussão e profundo conhecimento envolvendo os melhores especialistas do mundo. A Pousada de Beja acolhe o evento, que estima receber cerca de 300 pessoas. A ação de abertura no dia 1 de junho vai contar com a presença do Presidente da Câmara Municipal de Beja e do Secretário de Estado do Turismo, Comércio e Serviços. As explicações são do Presidente da Entidade Regional do Turismo do Alentejo e Ribatejo, José Santos, que vai promover muito a imagem da região.
2: Uma cimeira mundial, é a primeira vez que a mesma se realiza na Europa. É uma iniciativa em parceria da Entidade de Enoturismo do Alentejo e do Ribatejo com a Global Wine Tourism Organization e vai trazer a Beja os melhores especialistas internacionais sobre enoturismo, sobre enoturismo urbano, sobre enoturismo de sustentabilidade, sobre monitorização do enoturismo. Vão ser 3 dias de muito conhecimento, de muita troca de informação. Vamos ter especialistas de mais de 12 países, de todos os continentes. A iniciativa tem, para além desta componente de conhecimento e de discussão, tem também um momento de negócio. Estamos a organizar também pela primeira vez um seminário de vendas, um workshop de vendas com operadores turísticos internacionais, a ser o Wine Travel Week, o Pop-Up Beja, que é uma iniciativa que gostaríamos depois de manter para os próximos anos. Vamos ter 20 operadores turísticos internacionais que vão contactar a nossa oferta turística, os nossos enoturismos, as nossas empresas de animação, os nossos hotéis. Todas estas iniciativas vão decorrer na Pousada de Beja, que vai ser o vénio da conferência, e depois a conferência tem também acoplado outras ações, alguns concertos apenas para convidados, visitas técnicas às adegas para conhecer aos nossos convidados internacionais todo o potencial deste produto na região. Enfim, é um evento que vai ajudar as nossas empresas a estruturar e a prepararem-se melhor para a internacionalização e para a venda dos seus produtos no mercado internacional, e obviamente é uma conferência que vai obviamente posicionar muito e promover muito a imagem do Alentejo e do Baixo Alentejo.
0: José Santos, o Presidente da Entidade Regional do Turismo do Alentejo e Ribatejo, e esta Cimeira Mundial do Enoturismo, que vai ter lugar em Beja. Tem lugar esta segunda e terça-feira a 4ª edição do Serpa Summit no Musibéria, em Serpa. Trata-se de um encontro internacional dedicado às tecnologias de comunicação, broadcast e média, este ano com o futuro da tecnologia de televisão como tema. O Serpa Summit pretende ser um ponto de encontro independente de referência para profissionais, empresas, instituições e decisores ligados às áreas da tecnologia, média, broadcast, inovação, inteligência artificial e transformação digital. Estão em contagem decrescente as festas da Vidigueira em honra de Nossa Senhora das Relíquias. De 13 a 17 de maio, o Clube de Futebol Vasta Gama de Vidigueira volta a promover as festas em honra da padroeira, com dias de tradição, música, convívio e muita animação. As festas arrancam pelas 18 horas do próximo dia 13 de maio, com a classe de balé da Escola de Dança Momento. Segue-se a festa do Pimba e a atuação dos Vem para o Baile e Funkin' Girls. No dia do município, destaque para a atuação de Sofia Pires e convidados, seguido de David Antunes e a Midnight Band, terminando a noite com o DJ Leo. Na sexta, dia 15, o destaque vai para a atuação da classe de dança criativa da Escola de Dança, seguido do grupo Orros Gitanos e de Tiago Miguel. No sábado, o destaque para uma guerreada às 17, a atuação da classe de sevilhanas da Escola de Dança, o artista José Santos, a festa Viagem no Tempo, seguido do Throwback 90s and 1000s e DJ Dinga. No domingo, o destaque vai para a procissão em honra da padroeira a partir das 18 horas. O Festival de Terras Sem Sombra ruma a Mértola no próximo fim de semana. No sábado, dia 16, pelas 21h30, a Igreja Matriz de Nossa Senhora Entre as Vinhas recebe o espetáculo Pablo Casals e Johann Sebastian Bach, Diversas Afinidades Eletivas, pela violoncelista suíça Estelle Revaz. Durante a tarde de sábado, a partir das 15, a habitual atividade de património centra atenções no património molinológico, com o tema Engenhos, Memórias, Paisagens, Os Moinhos de Mértola. No domingo de manhã, a atividade dedicada à salvaguarda da biodiversidade, denominada a Raça Bovina Mertolenga, uma perspectiva agroecológica, visa conhecer e preservar um recurso genético adaptado ao território e um ativo económico da região. As explicações foram deixadas pelo diretor do Festival Terras Sem Sombra, José António Falcão.
3: Do ponto de vista do património cultural, nós vamos começar no sábado às 15 horas, ali bem perto da Achada de São Sebastião, portanto nas imediações da Vila de Mértola, por conhecer os moinhos e as anhas do Guadiana. Vai ser nosso guia o arquiteto Bruno Matos, doutorado em património arquitetónico, investigador da Faculdade de Arquitetura do Porto. À noite, às 21h30, teremos o concerto na Igreja Matriz de Mértola. Esse sítio também é absolutamente excepcional. Vem até nós Estelle Revaz, uma violoncelista de elite que nos chega da Suíça e que tem a particularidade de ser também a deputada do Parlamento Suíço, o chamado Conselho Nacional da Suíça. É, portanto, muito interessante ter uma artista que é também ela própria uma política, é uma deputada relevante do seu país. No domingo, vamos consagrar amanhã à vertente da biodiversidade, abordando muito concretamente o montado e a raça mertolenga. Esta raça, tão ligada ao Alentejo, é uma raça que se caracteriza pela sua bravura, que se caracteriza também pela sua rusticidade e que tem um papel importante na nossa paisagem, na nossa identidade e na nossa alimentação. Para esta ação, nós dispomos da possibilidade de ceder a uma herdade extraordinária que fica na freguesia de Corto do Pinto. É a herdade de Casa do Coelho, que fica, enfim, contigo a uma outra, Val do Preiro. São dois sítios, enfim, muito conhecidos e muito estimados do Conselho de Mértola. E nós vamos ter connosco o seu proprietário, que é o engenheiro técnico agrário José Santos Romana, mas também outros especialistas, como, por exemplo, Alice Nunes, que é uma ecóloga, uma bióloga especializada na área da ecologia e que conhece muito bem o montado. Connosco estarão ainda João Madeira, engenheiro agrónomo e empresário agrícola, e ainda Miguel Madeira, médico veterinário, que é o coordenador do Agrupamento de Defesa Sanitária de Beja.
0: José António Falcão, diretor do Festival Terras Sem Sombra, que no próximo fim de semana vai estar em Mértola. O Executivo Municipal de Odmira vai dar continuidade à realização das Semanas Abertas nas freguesias. Promover uma gestão autárquica mais participada e o contacto com a população e dinâmicas locais é o objetivo da iniciativa, segundo a Câmara de Odmira, que arranca esta segunda-feira com a visita às freguesias de Luzianos Gar, Santa Clara Velha, Saboia, na zona interior sul daquele concelho. A iniciativa inclui visitas a empresas, instituições locais, escolas e equipamentos culturais e desportivos, reuniões sectoriais nas áreas de educação, turismo e associativismo, bem como a realização de uma reunião de Câmara descentralizada. No âmbito desta semana aberta, será também possível agendar atendimentos com o Executivo Municipal no dia 13 de maio. A semana inicia com a realização de uma reunião entre o Executivo Municipal e os presidentes das juntas de freguesia visitadas, terminando com um encontro com os presidentes das 14 freguesias daquele concelho. Ponto final neste bloco informativo, com a previsão do estado do tempo para amanhã, terça-feira. O Instituto Português do Mar e da Atmosfera prevê período de céu muito nublado, diminuindo a nebulosidade a partir do final da tarde. Aguaceiros que poderão ser acompanhados de trovoada, em especial no norte e centro, diminuindo a intensidade e frequência a partir do final da tarde. Vento fraco moderado do quadrante sul, rodando para o oeste-sudoeste e enfraquecendo a partir do final da tarde. Conte com uma pequena descida da temperatura mínima. Temperaturas que poderão chegar aos 22 graus em Beja e Évora, 17 em Porto Alegre, 19 em Sines.
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0: Já sentiu como certas pessoas nos tocam e, de repente, tudo do nosso interior fica mais leve. É como se o coração respirasse melhor. Há gente que chega e parece arrumar o nosso caos. Gente que abraça e cura, que fala e acende pequenas luzes onde antes existia apenas sombra. Ao lado destas pessoas, sentimos-nos mais próprios, mais inteiros e mais verdadeiros. Mas também existem presenças que nos vaziam devagar, pessoas que nos fazem duvidar do nosso valor e que deixam um cansaço profundo, que não é do corpo, mas da nossa própria essência. Proteger o que sentimos não é fechar as portas ao mundo, mas sim perceber quem nos acrescenta paz e quem nos rouba a serenidade. Pense nisto e seja feliz.
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3: Simbal, Comunidade Intermunicipal do Baixo Alentejo.
4: A Comunidade Intermunicipal do Baixo Alentejo avançou com um projeto piloto de transporte público flexível, também conhecido como transporte a pedido. Em entrevista, o primeiro secretário da Simbal, Fernando Romba, explica como vai funcionar este novo modelo e que impacto poderá ter na região. Começamos por perguntar, afinal, o que é este novo serviço?
5: Ora, isto é um serviço de transporte flexível a pedido, que só é mobilizado caso haja reservas, e o objetivo é complementar a oferta de transporte rodoviário de passageiros que existe para preencher as lacunas que foram detectadas no território. Foi um trabalho efetuado com os municípios, com os nossos 13 municípios, no âmbito de uma revisão que fizemos do nosso PAMUS, que é o Plano de Ação da Mobilidade Urbana Sustentável, e criámos um capítulo propositadamente dedicado ao transporte flexível para identificar o conjunto de percursos que irão funcionar agora num período experimental de 6 meses, a título gratuito, para os utentes, para depois se afinar e se ajustar às dificuldades ou às realidades que existam no território.
4: Como é que vai funcionar na prática?
5: Na prática, portanto, há um número verde que as pessoas utilizam para fazer a sua reserva, portanto tem que fazer a reserva até ao meio-dia do dia útil anterior à reserva, e falo aqui em dia útil por uma razão, porque também vai haver este serviço ao sábado em algumas das linhas, e portanto as pessoas têm que fazer sempre a reserva até ao meio-dia, e só no caso de haver reservas é que o serviço é mobilizado através do conjunto de táxis que têm contrato assinado connosco, e a pessoa irá fazer o percurso, pode logo reservar a ida e a volta. Imaginemos alguém que tem uma consulta de especialidade um sábado de manhã aqui no Hospital de Beja, faz a sua reserva a partir, por exemplo, de Alvito ou da Vidigueira, e faz logo a reserva, portanto, na volta, e funciona no fundo como se fosse uma carreira. Portanto, a pessoa tem que apanhar o táxi no lugar devido, portanto, na paragem devida, e é também deixada na paragem, aqui em Beja, junto ao hospital, ou aqui junto à GAR, portanto, temos duas paragens também. O mesmo se passará depois na volta, que haverá um horário fixo para o regresso, e a pessoa terá que estar nesse local para ser apanhada pelo taxista que irá fazer a viagem de regresso.
4: E quem é que pode utilizar este transporte?
5: Portanto, atualmente todas as pessoas de maiores de idade podem utilizar o transporte, portanto têm que fazer a reserva, e aqui há esta salvaguarda de facto dos maiores, porque não é possível do ponto de vista legal que os menores possam utilizar de per si este serviço, a não ser que tenham uma autorização escrita dos seus encarregados de educação, e portanto qualquer pessoa que faça a reserva pode utilizar o serviço, que reforço que é gratuito neste período de 6 meses, e depois será sujeito a uma taxa que será sempre abaixo do valor do táxi, portanto será similar ao valor que tivesse do bilhete do transporte público em princípio.
4: Só para termos uma ideia, quais são as principais vantagens deste transporte?
5: As principais vantagens é haver aqui um complemento de uma oferta pública que não existia. Portanto, nós somos a NUT3, que tem a maior área geográfica do país, e temos uma baixa densidade demográfica, portanto é completamente inviável termos uma rede de transporte público muito densa, e muito preenchida, e nós, o que se passa aqui, passa-se também no interior de todo o país, portanto temos uma oferta em período escolar e uma oferta totalmente distinta fora do período escolar. Isto porquê? Porque muitos dos nossos alunos utilizam a rede de transportes públicos para se deslocarem para as suas escolas. Portanto, a ideia deste serviço é complementarmos essa oferta que existe, principalmente fora do período escolar, e também em alguns locais em que não há acesso ao autocarro ou ao transporte público rodoviário de passageiros.
6: É um serviço novo e coloca-se esta questão, é um serviço complicado de usar?
5: Nós estamos tentando que seja o mais simples possível. Portanto, basta um telefonema com a identificação da pessoa, naturalmente com alguns dados que vão ser pedidos a primeira vez que a pessoa requisitou o serviço. Nós mobilizamos naturalmente os nossos municípios, que são aqui os primeiros parceiros, mas também as juntas de freguesia, porque temos também a percepção que muitos dos potenciais utilizadores do serviço são pessoas de baixa escolaridade e de idade mais avançada, que às vezes têm mais dificuldade em perceber como é que isto se pode processar. Portanto, o que nós sugerimos é que as pessoas se desloquem à sua junta de freguesia ou à sua Câmara Municipal para aí vos poderem ajudar a fazer a marcação. Basta um simples telefonema para o número que vai ser difundido, e está a ser difundido já, é um número, uma linha verde, e depois aí serão dadas todas as informações necessárias.
6: Fernando Romba, primeiro secretário da Simbal, explicou este projeto inovador que pretende melhorar a mobilidade do Baixo Alentejo através de um serviço mais flexível, acessível e ajustado às necessidades da população.
3: Simbal, Comunidade Intermunicipal do Baixo Alentejo.
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3: 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São 6 horas. 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

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São 8 horas. 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

0: Boa noite.
1: A GNR identificou 4 homens por ofensas à integridade física após uma rixa com armas brancas ocorrida ontem à noite em Baleizão, no concelho de Beja, e da qual resultaram 3 feridos. Fonte do Comando Territorial de Beja, da GNR, indicou à agência Lusa que a rixa, para a qual foi dado alerta às autoridades por volta das 22 horas, ocorreu em Baleizão, no concelho alentejano. Contactado pela Lusa, fonte do Comando Subregional de Emergência e Proteção Civil de Baixo Alentejo, referiu que os desacatos provocaram 3 feridos, um deles em estado grave, que foram transportados para as urgências do Hospital de Beja. Segundo a fonte da GNR, os 3 feridos, todos homens, têm 32, 34 e 53 anos e, entretanto, já tiveram alta hospitalar. Além da identificação dos suspeitos, de acordo com a mesma fonte, a GNR apreendeu ainda um machado. As operações de socorro mobilizaram os bombeiros de Beja, o INEM e a GNR, com um total de 3 operacionais, apoiados por 5 veículos, incluindo uma viatura médica de emergência e reanimação. O PS viu aprovado na Assembleia da República um projeto de resolução que recomenda o aumento dos apoios às raças autóctones. Em comunicado, o grupo parlamentar do PS congratula-se com a aprovação em plenário da Assembleia da República do projeto de resolução que havia apresentado para o aumento dos apoios às fileiras das raças autóctones. Com os votos contra da AD, a recomendação do PS foi acolhida pela maioria dos deputados, que reconheceram a necessidade de garantir apoios financeiros estáveis e adequados, incentivos à comercialização dos produtos derivados, programas de formação técnica para os criadores, bem como campanhas de educação e valorização junto dos consumidores, segundo os socialistas. Segundo o grupo parlamentar do PS em comunicado, este projeto de resolução chama a atenção para a importância da produção associada a estas raças, que é amplamente reconhecida pela sua qualidade superior. A iniciativa do PS recomenda ao Governo que reforce os apoios financeiros aos criadores de raças autóctones, que crie condições para o aumento da certificação com denominação de origem protegida ou indicação geográfica protegida de produtos de raças autóctones nacionais e que apoie ações de promoção, certificação e comercialização com DOP ou IGP. O documento, segundo o Grupo Parlamentar Socialista, recomenda ainda a implementação do consumo dos produtos de raças autóctones nas cantinas do setor público, incluindo as escolas, e que o Governo invista em programas de conservação genética e de investigação científica em articulação com universidades, centros de investigação e associações de criadores. As explicações foram deixadas na Rádio Vidigueira pelo deputado socialista Pedro do Carmo, eleito pelo Distrito de Beja, que fala na relevância das raças autóctones na região.
2: Sacamos a importância e a relevância que as raças autóctones têm em todo o território. O equilíbrio do ecossistema, uma raça autóctone não é só uma raça de gado, é toda uma envolvência, é todo um ecossistema, é a fixação de pessoas do território, é a adaptação de raças ao território, às condições atmosféricas, a toda uma realidade. É depois a segunda parte, é a gastronomia, é o desfrutar. E por isso entendemos que na nossa condição na Assembleia da República devíamos também propor ao Governo, recomendar ao Governo que reforce essas situações. E por isso, quando estavam para ser discutidos na Assembleia da República projetos de outros partidos, que entre os quais queria consagrar o dia 11 de novembro, o dia de São Martinho, como o Dia Nacional das Raças Autóctones, entendemos que mais importante que consagrar esse dia 11 de novembro como o Dia das Raças Autóctones, coisa que acompanhamos também e votamos favoravelmente, naturalmente, mas é preciso mais, não é só discurso, não é só doutrina sobre a importância das raças autóctones, mas é preciso compensar os criadores, é preciso compensar o mundo rural desse serviço público que presta ao ambiente, à agricultura e à pecuária. As nossas regiões do interior, o interior despovoado, o interior com dificuldades, existe bons exemplos, existem situações que têm que ser exploradas, têm que ser apoiadas, têm que ser dignificadas ao ponto de ter uma relevância ainda maior, porque elas prestam efetivamente um serviço muito importante ao equilíbrio do ecossistema, aos territórios, à agricultura, ao ambiente, porque têm efetivamente esse dom de fazer mais para o mundo rural.
1: Pedro do Carmo, deputado socialista eleito pelo Distrito de Beja, e este projeto de resolução aprovado na Assembleia da República, onde recomenda o aumento dos apoios às raças autóctones. O município de Vidigueira promove esta tarde uma reunião no âmbito do programa de voluntariado a decorrer no edifício da autarquia. Segundo avançou a Câmara Municipal, a reunião pretende promover o primeiro contacto entre os voluntários inscritos e os serviços municipais, bem como enquadrar as áreas de intervenção e formas de participação nas iniciativas a desenvolver. A Câmara de Vidigueira recorda que continua a aceitar inscrições para o programa de voluntariado, dirigido a maiores de 18 anos, que serão integrados nas ações promovidas pelo município, de acordo com a sua disponibilidade e área de interesse. Todos os interessados em integrar este programa poderão comparecer na reunião, onde terão a oportunidade de se inscrever e obter mais informações sobre a iniciativa. Beja vai receber a terceira edição da Cimeira Mundial de Enoturismo, organizada pela Global Wine Tourism Organization, em parceria com a Entidade Regional de Turismo do Alentejo. Trata-se de um dos principais eventos internacionais dedicados ao enoturismo e à gastronomia. A Global Summit on Responsible Enoturism reúne especialistas internacionais em enoturismo, bem como produtores de vinho, operadores turísticos, entidades públicas, investidores e académicos do setor de vários países da Europa, América do Sul e do Norte, Ásia e Oceania. Segundo a Entidade Regional de Turismo, o evento foi captado para Beja e para o Baixo Alentejo no âmbito da candidatura do Baixo Alentejo à Cidade Europeia do Vinho e tem o apoio do Turismo de Portugal, integrando a programação da Capital Europeia do Vinho 2026. A Cimeira engloba um momento B2B com 20 operadores turísticos internacionais, designado Wine and Travel Week Pop-up Beja 2026, visitas técnicas a adegas e concertos nas adegas para convidados e jornalistas e 3 dias de discussão e profundo conhecimento envolvendo os melhores especialistas do mundo. A Pousada de Beja acolhe o evento, que estima receber cerca de 300 pessoas. A ação de abertura no dia 1 de junho vai contar com a presença do Presidente da Câmara Municipal de Beja e do Secretário de Estado do Turismo, Comércio e Serviços. As explicações são do Presidente da Entidade Regional do Turismo do Alentejo e Ribatejo, José Santos, que vai promover muito a imagem da região.
0: Uma cimeira mundial, é a primeira vez que a mesma se realiza na Europa. É uma iniciativa em parceria da Entidade de Enoturismo do Alentejo e do Ribatejo com a Global Wine Tourism Organization e vai trazer a Beja os melhores especialistas internacionais sobre enoturismo, sobre enoturismo urbano, sobre enoturismo de sustentabilidade, sobre monitorização do enoturismo. Vão ser 3 dias de muito conhecimento, de muita troca de informação. Vamos ter especialistas de mais de 12 países, de todos os continentes. A iniciativa tem, para além desta componente de conhecimento e de discussão, tem também um momento de negócio. Estamos a organizar também pela primeira vez um seminário de vendas, um workshop de vendas com operadores turísticos internacionais, a ser o Wine Travel Week, o Pop-Up Beja, que é uma iniciativa que gostaríamos depois de manter para os próximos anos. Vamos ter 20 operadores turísticos internacionais que vão contactar a nossa oferta turística, os nossos enoturismos, as nossas empresas de animação, os nossos hotéis. Todas estas iniciativas vão decorrer na Pousada de Beja, que vai ser o vénio da conferência, e depois a conferência tem também acoplado outras ações, alguns concertos apenas para convidados, visitas técnicas às adegas para conhecer aos nossos convidados internacionais todo o potencial deste produto na região. Enfim, é um evento que vai ajudar as nossas empresas a estruturar e a prepararem-se melhor para a internacionalização e para a venda dos seus produtos no mercado internacional, e obviamente é uma conferência que vai obviamente posicionar muito e promover muito a imagem do Alentejo e do Baixo Alentejo.
1: José Santos, o Presidente da Entidade Regional do Turismo do Alentejo e Ribatejo, e esta Cimeira Mundial do Enoturismo, que vai ter lugar em Beja. Tem lugar esta segunda e terça-feira a 4ª edição do Serpa Summit no Musibéria, em Serpa. Trata-se de um encontro internacional dedicado às tecnologias de comunicação, broadcast e média, este ano com o futuro da tecnologia de televisão como tema. O Serpa Summit pretende ser um ponto de encontro independente de referência para profissionais, empresas instituições e decisores ligados às áreas da tecnologia, média, broadcast, inovação, inteligência artificial e transformação digital. Estão em contagem decrescente as festas da Vidigueira em honra de Nossa Senhora das Relíquias. De 13 a 17 de maio, o Clube de Futebol Vasta Gama de Vidigueira volta a promover as festas em honra da padroeira, com dias de tradição, música, convívio e muita animação. As festas arrancam pelas 18 horas do próximo dia 13 de maio, com a classe de balé da Escola de Dança Momento. Segue-se a festa do Pimba e a atuação dos Vem para o Baile e Funkin' Girls. No dia do município, destaque para a atuação de Sofia Pires e convidados, seguido de David Antunes e a Midnight Band, terminando a noite com o DJ Leo. Na sexta, dia 15, o destaque vai para a atuação da classe de dança criativa da Escola de Dança, seguido do grupo Orros Gitanos e de Tiago Miguel. No sábado, o destaque para uma guerreada às 17, a atuação da classe de sevilhanas da Escola de Dança, o artista José Santos, a festa Viagem no Tempo, seguido do Throwback 90s and 1000s e DJ Dinga. No domingo, o destaque vai para a procissão em honra da padroeira a partir das 18 horas. O Festival de Terras Sem Sombra ruma a Mértola no próximo fim de semana. No sábado, dia 16, pelas 21h30, a Igreja Matriz de Nossa Senhora Entre as Vinhas recebe o espetáculo Pablo Casals e Johann Sebastian Bach, Diversas Afinidades Eletivas, pela violoncelista suíça Estelle Revaz. Durante a tarde de sábado, a partir das 15, a habitual atividade de património centra atenções no património molinológico, com o tema Engenhos, Memórias, Paisagens, Os Moinhos de Mértola. No domingo de manhã, a atividade dedicada à salvaguarda da biodiversidade, denominada a Raça Bovina Mertolenga, uma perspectiva agroecológica, visa conhecer e preservar um recurso genético adaptado ao território e um ativo económico da região. As explicações foram deixadas pelo diretor do Festival Terras Sem Sombra, José António Falcão.
3: Do ponto de vista do património cultural, nós vamos começar no sábado às 15 horas, ali bem perto da Achada de São Sebastião, portanto nas imediações da Vila de Mértola, por conhecer os moinhos e as anhas do Guadiana. Vai ser nosso guia o arquiteto Bruno Matos, doutorado em património arquitetónico, investigador da Faculdade de Arquitetura do Porto. À noite, às 21h30, teremos o concerto na Igreja Matriz de Mértola. Esse sítio também é absolutamente excepcional. Vem até nós Estelle Revaz, uma violoncelista de elite que nos chega da Suíça e que tem a particularidade de ser também a deputada do Parlamento Suíço, o chamado Conselho Nacional da Suíça. É, portanto, muito interessante ter uma artista que é também ela própria uma política, é uma deputada relevante do seu país. No domingo, vamos consagrar amanhã à vertente da biodiversidade, abordando muito concretamente o montado e a raça mertolenga. Esta raça, tão ligada ao Alentejo, é uma raça que se caracteriza pela sua bravura, que se caracteriza também pela sua rusticidade e que tem um papel importante na nossa paisagem, na nossa identidade e na nossa alimentação. Para esta ação, nós dispomos da possibilidade de ceder a uma herdade extraordinária que fica na freguesia de Corto do Pinto. É a herdade de Casa do Coelho, que fica, enfim, contigo a uma outra, Val do Preiro. São dois sítios, enfim, muito conhecidos e muito estimados do Conselho de Mértola. E nós vamos ter connosco o seu proprietário, que é o engenheiro técnico agrário José Santos Romana, mas também outros especialistas, como, por exemplo, Alice Nunes, que é uma ecóloga, uma bióloga especializada na área da ecologia e que conhece muito bem o montado. Connosco estarão ainda João Madeira, engenheiro agrónomo e empresário agrícola, e ainda Miguel Madeira, médico veterinário, que é o coordenador do Agrupamento de Defesa Sanitária de Beja.
1: José António Falcão, diretor do Festival Terras Sem Sombra, que no próximo fim de semana vai estar em Mértola. O Executivo Municipal de Odmira vai dar continuidade à realização das Semanas Abertas nas freguesias. Promover uma gestão autárquica mais participada e o contacto com a população e dinâmicas locais é o objetivo da iniciativa, segundo a Câmara de Odmira, que arranca esta segunda-feira com a visita às freguesias de Luzianos Gar, Santa Clara Velha, Saboia, na zona interior sul daquele concelho. A iniciativa inclui visitas a empresas, instituições locais, escolas e equipamentos culturais e desportivos, reuniões sectoriais nas áreas de educação, turismo e associativismo, bem como a realização de uma reunião de Câmara descentralizada. No âmbito desta semana aberta, será também possível agendar atendimentos com o Executivo Municipal no dia 13 de maio. A semana inicia com a realização de uma reunião entre o Executivo Municipal e os presidentes das juntas de freguesia visitadas, terminando com um encontro com os presidentes das 14 freguesias daquele concelho. Ponto final neste bloco informativo, com a previsão do estado do tempo para amanhã, terça-feira. O Instituto Português do Mar e da Atmosfera prevê período de céu muito nublado, diminuindo a nebulosidade a partir do final da tarde. Aguaceiros que poderão ser acompanhados de trovoada, em especial no norte e centro, diminuindo a intensidade e frequência a partir do final da tarde. Vento fraco moderado do quadrante sul, rodando para o oeste-sudoeste e enfraquecendo a partir do final da tarde. Conte com uma pequena descida da temperatura mínima. Temperaturas que poderão chegar aos 22 graus em Beja e Évora, 17 em Porto Alegre, 19 em Sines. É tudo quanto à informação. Boa noite.
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São 10 horas. 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

0: Boa noite.
1: A GNR identificou 4 homens por ofensas à integridade física após uma rixa com armas brancas ocorrida ontem à noite em Baleizão, no concelho de Beja, e da qual resultaram 3 feridos. Fonte do Comando Territorial de Beja, da GNR, indicou à agência Lusa que a rixa, para a qual foi dado alerta às autoridades por volta das 22 horas, ocorreu em Baleizão, no concelho alentejano. Contactado pela Lusa, fonte do Comando Subregional de Emergência e Proteção Civil de Baixo Montejo, referiu que os desacatos provocaram 3 feridos, um deles em estado grave, que foram transportados para as urgências do Hospital de Beja. Segundo a fonte da GNR, os 3 feridos, todos homens, têm 32, 34 e 53 anos e, entretanto, já tiveram alta hospitalar. Além da identificação dos suspeitos, de acordo com a mesma fonte, a GNR apreendeu ainda um machado. As operações de socorro mobilizaram os bombeiros de Beja, o INEM e a GNR, com um total de 3 operacionais, apoiados por 5 veículos, incluindo uma viatura médica de emergência e reanimação. O PS viu aprovado na Assembleia da República um projeto de resolução que recomenda o aumento dos apoios às raças autóctones. Em comunicado, o grupo parlamentar do PS congratula-se com a aprovação em plenário da Assembleia da República do projeto de resolução que havia apresentado para o aumento dos apoios às fileiras das raças autóctones. Com os votos contra da AD, a recomendação do PS foi acolhida pela maioria dos deputados, que reconheceram a necessidade de garantir apoios financeiros estáveis e adequados, incentivos à comercialização dos produtos derivados, programas de formação técnica para os criadores, bem como campanhas de educação e valorização junto dos consumidores, segundo os socialistas. Segundo o grupo parlamentar do PS em comunicado, este projeto de resolução chama a atenção para a importância da produção associada a estas raças, que é amplamente reconhecida pela sua qualidade superior. A iniciativa do PS recomenda ao Governo que reforce os apoios financeiros aos criadores de raças autóctones, que crie condições para o aumento da certificação com denominação de origem protegida ou indicação geográfica protegida de produtos de raças autóctones nacionais e que apoie ações de promoção, certificação e comercialização com DOP ou IGP. O documento, segundo o Grupo Parlamentar Socialista, recomenda ainda a implementação do consumo dos produtos de raças autóctones nas cantinas do setor público, incluindo as escolas, e que o Governo invista em programas de conservação genética, investigação científica, em articulação com universidades, centros de investigação e associações de criadores. As explicações foram deixadas na Rádio Vidigueira pelo deputado socialista Pedro do Carmo, eleito pelo Distrito de Beja, que fala na relevância das raças autóctones na região.
2: Sacamos a importância e a relevância que as raças autóctones têm em todo o território. O equilíbrio do ecossistema, uma raça autóctone não é só uma raça de gado, é toda uma envolvência, é todo um ecossistema, é a fixação de pessoas do território, é a adaptação das raças ao território, às condições atmosféricas, a toda uma realidade. É depois a segunda parte, é a gastronomia, é o desfrutar. E por isso entendemos que na nossa condição da Assembleia da República, devíamos também propor ao Governo, recomendar ao Governo que reforce essas situações. E por isso, quando estavam para ser discutidos na Assembleia da República projetos de outros partidos, que entre os quais queria consagrar o dia 11 de novembro, o dia de São Martinho, como o Dia Nacional das Raças Autóctones, entendemos que mais importante de consagrar esse dia 11 de novembro como o Dia das Raças Autóctones, coisa que acompanhamos também, votamos favoravelmente, naturalmente, mas é preciso mais, não é só discurso, não é só doutrina sobre a importância das raças autóctones, mas é preciso compensar os criadores, é preciso compensar o mundo rural desse serviço público que presta ao ambiente, à agricultura e à pecuária. As nossas regiões do interior, ou no interior despovoado, ou interior com dificuldades, existe bons exemplos, existem situações que têm que ser exploradas, têm que ser apoiadas, têm que ser dignificadas ao ponto de ter uma relevância ainda maior, porque elas prestam efetivamente um serviço muito importante ao equilíbrio do ecossistema, aos territórios, à agricultura, ao ambiente, porque têm efetivamente esse dom de fazer mais para o mundo rural.
1: Pedro do Carmo, deputado socialista eleito pelo Distrito de Beja, e este projeto de resolução aprovado na Assembleia da República, onde recomenda o aumento dos apoios às raças autóctones. O município de Vidigueira promove esta tarde uma reunião no âmbito do programa de voluntariado a decorrer no edifício da autarquia. Segundo avançou a Câmara Municipal, a reunião pretende promover o primeiro contacto entre os voluntários inscritos e os serviços municipais, bem como enquadrar as áreas de intervenção e formas de participação nas iniciativas a desenvolver. A Câmara de Vidigueira recorda que continua a aceitar inscrições para o programa de voluntariado, dirigido a maiores de 18 anos, que serão integrados nas ações promovidas pelo município, de acordo com a sua disponibilidade e área de interesse. Todos os interessados em integrar este programa poderão comparecer na reunião, onde terão a oportunidade de se inscrever e obter mais informações sobre a iniciativa. Beja vai receber a terceira edição da Cimeira Mundial de Enoturismo, organizada pela Global Wine Tourism Organization, em parceria com a Entidade Regional de Turismo do Alentejo. Trata-se de um dos principais eventos internacionais dedicados ao enoturismo e à gastronomia. A Global Summit on Responsible Enoturism reúne especialistas internacionais em enoturismo, bem como produtores de vinho, operadores turísticos, entidades públicas, investidores e académicos do setor, de vários países da Europa, América do Sul e do Norte, Ásia e Oceania. Segundo a Entidade Regional de Turismo, o evento foi captado para Beja e para o Baixo Alentejo no âmbito da candidatura do Baixo Alentejo à Cidade Europeia do Vinho e tem o apoio do Turismo de Portugal, integrando a programação da Capital Europeia do Vinho 2026. A Cimeira engloba um momento B2B com 20 operadores turísticos internacionais, designado Wine and Travel Week Pop-up Beja 2026, visitas técnicas a adegas e concertos nas adegas para convidados e jornalistas e 3 dias de discussão e profundo conhecimento envolvendo os melhores especialistas do mundo. A Pousada de Beja acolhe o evento, que estima receber cerca de 300 pessoas. A ação de abertura no dia 1 de junho vai contar com a presença do Presidente da Câmara Municipal de Beja e do Secretário de Estado do Turismo, Comércio e Serviços. As explicações são do Presidente da Entidade Regional do Turismo do Alentejo e Ribatejo, José Santos, que vai promover muito a imagem da região.
0: Uma cimeira mundial, é a primeira vez que a mesma se realiza na Europa. É uma iniciativa em parceria de entidades anónimas do Alentejo e do Ribatejo com a Global Wine Tourism Organization e vai trazer a Beja os melhores especialistas internacionais sobre anoturismo, sobre enoturismo urbano, sobre enoturismo e sustentabilidade, sobre monitorização do enoturismo. Vão ser 3 dias de muito conhecimento, de muita troca de informação. Vamos ter especialistas de mais de 12 países, de todos os continentes. A iniciativa tem, para além desta componente de conhecimento e de discussão, tem também um momento de negócio. Estamos a organizar também pela primeira vez um seminário de vendas, um workshop de vendas com operadores turísticos internacionais, a ser o Wine Travel Week, o Pop-Up Beja, que é uma iniciativa que gostaríamos depois de manter para os próximos anos. Vamos ter 20 operadores turísticos internacionais que vão contactar a nossa oferta turística, os nossos enoturismos, as nossas empresas de animação, os nossos hotéis. Todas estas iniciativas vão decorrer na Pousada de Beja, que vai ser o vénio da conferência, e depois a conferência tem também acoplado outras ações, alguns concertos apenas para convidados, visitas técnicas às adegas para conhecer aos nossos convidados internacionais todo o potencial deste produto na região. Enfim, é um evento que vai ajudar as nossas empresas a estruturar e a prepararem-se melhor para a internacionalização e para a venda dos seus produtos no mercado internacional, e obviamente é uma conferência que vai obviamente posicionar muito e promover muito a imagem do Alentejo e do Baixo Alentejo.
1: José Santos, o Presidente da Entidade Regional do Turismo do Alentejo e Ribatejo, e esta Cimeira Mundial do Enoturismo, que vai ter lugar em Beja. Tem lugar esta segunda e terça-feira a 4ª edição do Serpa Summit no Musibéria, em Serpa. Trata-se de um encontro internacional dedicado às tecnologias de comunicação, broadcast e média, este ano com o futuro da tecnologia da televisão como tema. O Serpa Summit pretende ser um ponto de encontro independente de referência para profissionais, empresas, instituições e decisores ligados às áreas da tecnologia, média, broadcast, inovação, inteligência artificial e transformação digital. Estamos em contagem decrescente às festas da Vidigueira em honra de Nossa Senhora das Relíquias. De 13 a 17 de maio, o Clube de Futebol Vasta Gama de Vidigueira volta a promover as festas em honra da padroeira, com dias de tradição, música, convívio e muita animação. As festas arrancam pelas 18 horas do próximo dia 13 de maio, com a classe de balé da Escola de Dança Momento. Segue-se a festa do Pimba e a atuação dos Vem para o Baile e Funk and Girls. No dia do município, destaque para a atuação de Sofia Pires e convidados, seguido de David Antunes e a Midnight Band, terminando a noite com o DJ Leo. Na sexta, dia 15, o destaque vai para a atuação da classe de dança criativa da Escola de Dança, seguido do grupo Orros Gitanos e de Tiago Miguel. No sábado, o destaque para uma garreada às 17, a atuação da classe de sevilhanas da Escola de Dança, o artista José Santos, a festa Viagem no Tempo, seguido do Throwback 90s and 1000s e DJ Dinga. No domingo, o destaque vai para a procissão em honra da padroeira a partir das 18 horas. O Festival de Terras Sem Sombra ruma a Mértola no próximo fim de semana. No sábado, dia 16, pelas 21h30, a Igreja Matriz de Nossa Senhora Entre as Vinhas recebe o espetáculo Pablo Casals e Johann Sebastian Bach, Diversas Afinidades Eletivas, pela violoncelista suíça Estelle Revaz. Durante a tarde de sábado, a partir das 15, a habitual atividade de património centra atenções no património molinológico com o tema Engenhos, Memórias, Paisagens, os Moinhos de Mértola. No domingo de manhã, a atividade dedicada à salvaguarda da biodiversidade, denominada a Raça Bovina Mertolenga, uma perspectiva agroecológica, visa conhecer e preservar um recurso genético adaptado ao território e um ativo económico da região. As explicações foram deixadas pelo diretor do Festival Terras Sem Sombra, José António Falcão.
3: Do ponto de vista do património cultural, nós vamos começar no sábado às 15 horas, ali bem perto da Achada de São Sebastião, portanto nas imediações da Vila de Mértola, por conhecer os moinhos e as anhas do Guadiana. Vai ser nosso guia o arquiteto Bruno Matos, doutorado em património arquitetónico, investigador da Faculdade de Arquitetura do Porto. À noite, às 21h30, teremos o concerto na Igreja Matriz de Mértola. Esse sítio também é absolutamente excepcional. Vem até nós Estelle Revaz, uma violoncelista de elite que nos chega da Suíça e que tem a particularidade de ser também a deputada do Parlamento Suíço, o chamado Conselho Nacional da Suíça. É, portanto, muito interessante ter um artista que é também ela própria uma política, é uma deputada relevante do seu país. No domingo, vamos consagrar amanhã à vertente da biodiversidade, abordando muito concretamente o montado e a raça mertolenga. Esta raça, tão ligada ao Alentejo, é uma raça que se caracteriza pela sua bravura, que se caracteriza também pela sua rusticidade e que tem um papel importante na nossa paisagem, na nossa identidade e na nossa alimentação. Para esta ação, nós dispomos da possibilidade de ceder a uma herdade extraordinária que fica na freguesia de Corto do Pinto. É a herdade de Casa do Coelho, que fica, enfim, contigo a uma outra, Val do Preiro. São dois sítios, enfim, muito conhecidos e muito estimados do Conselho de Mértola. E nós vamos ter connosco o seu proprietário, que é o engenheiro técnico agrário José Santos Romana, mas também outros especialistas, como, por exemplo, Alice Nunes, que é uma ecóloga, uma bióloga especializada na área da ecologia e que conhece muito bem o montado. Connosco estarão ainda João Madeira, engenheiro agrónomo e empresário agrícola, e ainda Miguel Madeira, médico veterinário, que é o coordenador do Agrupamento de Defesa Sanitária de Beja.
1: José António Falcão, diretor do Festival Terras Sem Sombra, que no próximo fim de semana vai estar em Mértola. O Executivo Municipal de Odmira vai dar continuidade à realização das Semanas Abertas nas freguesias. Promover uma gestão autárquica mais participada e o contacto com a população e dinâmicas locais é o objetivo da iniciativa, segundo a Câmara de Odmira, que arranca esta segunda-feira com a visita às freguesias de Luzianesgar, Santa Clara Velha, Saboia, na zona interior sul daquele concelho. A iniciativa inclui visitas a empresas, instituições locais, escolas e equipamentos culturais e desportivos, reuniões sectoriais nas áreas de educação, turismo e associativismo, bem como a realização de uma reunião de Câmara descentralizada. No âmbito desta semana aberta, será também possível agendar atendimentos com o Executivo Municipal no dia 13 de maio. A semana inicia com a realização de uma reunião entre o Executivo Municipal e os presidentes das juntas de freguesia visitadas, terminando com um encontro com os presidentes das 14 freguesias daquele concelho. Ponto final neste bloco informativo, com a previsão do estado do tempo para amanhã, terça-feira. O Instituto Português do Mar e da Atmosfera prevê períodos de céu muito nublado, diminuindo a nebulosidade a partir do final da tarde. Aguaceiros que poderão ser acompanhados de trovoada, em especial no norte e centro, diminuindo a intensidade e frequência a partir do final da tarde. Vento fraco moderado do quadrante sul, rodando para o oeste-sudoeste e enfraquecendo a partir do final da tarde, conta com uma pequena descida da temperatura mínima. Temperaturas que poderão chegar aos 22 graus em Beja e Évora, 17 em Porto Alegre, 19 em Sines. É tudo quanto à informação. Boa noite.
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